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1: Beleza, galera, vamos embora. Caruaru FM, a rádio rock da cidade. Vitor Hugo por aqui, encerrando o terceiro bloco desse Rock Life dessa quinta-feira. Vamos embora para um pequeno comercial. Daqui a pouco eu tô de volta para o último bloco desse programa que faz parte da sua rotina aqui, porque a Caruaru FM, lógico, toca o melhor do rock and roll. Viva o rock and roll, viva a boa música!
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4: Beleza, galera, vamos embora. Caruaru FM, a rádio rock da cidade. Vitor Hugo por aqui, no último bloco desse Rock Life dessa quinta-feira. Vamos embora logo com música. Daqui a pouco eu tô de volta. Caruaru FM, sempre demais, sempre a melhor.
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1: Beleza, galera? Vitor Hugo por aqui, encerrando o Rock Life dessa quinta-feira. Amanhã tem mais, com certeza. Fica antenado que de 8 até as 10 da noite tem muita música, muito rock and roll pra você aqui na Caruaru FM 104,9, a melhor do seu rádio.
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7: Que Deus nos abençoe. Vai começar!

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0: O Mingau vai cantar uma música pra gente agora.
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0: Vamos lá, parceira. Agora vamos fazer a saideira. A saideira da boa.
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0: Bahia, minhas amigas. Também da Bahia, lá do Senhor do Bonfim, o sanfoneiro Cicinho. Nosso acordeonista sanfoneiro Cicinho. Tocando suas flautas, seus flautins, seus sax, seus pífanos, dando uma tonalidade toda especial a esse show. Carlos Malta. E completando nossa turma, baixista companheiro já de velhas datas, de Niterói, Artuzinho Maia. Bom show pra vocês.
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5: 7 horas em ponto na capital do forró.
6: Hora certa. 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
3: Uma ótima manhã para você, são 7h02, está no ar o Jornal Vanguarda na manhã desta sexta-feira, 2 de outubro de 2026. Estamos a 2 dias das eleições para eleger presidente da República, deputados estaduais, federais, senadores. Dia muito importante para o Brasil depois de amanhã, então você tem 2 dias aí para preparar a sua colinha, leva a colinha no papel, se lembra que não pode levar no telefone, né? Não pode telefone na cabine. E vamos votar, gente, porque o Brasil é o país da democracia e o Jornal Vanguarda é o jornal da notícia. O Jornal Vanguarda está no ar. E vamos aos principais destaques de hoje. Folha, Lula tem 42%, Flávio 31% e em Pernambuco, Raquel lidera. Justiça do Trabalho fará plantão nos dias das eleições. Estabilidade baixa nas temperaturas marcarão fim de semana. Seleção é recebida com festa para amistosos amanhã às 11 horas na Índia. Essas e outras notícias agora no Jornal Vanguarda da Caruaru FM.
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3: Olha, pessoal, sextou aí e um sextou diferenciado, né? Um sextou aí com Ivanovic aí já na escuta, dando essa moral pra gente aí, mas um sextou aí de eleições. Quando chega a sexta aqui, a gente traz a previsão para o final de semana e esse final de semana é muito especial. Hoje, sexta-feira, a mínima foi de 19 graus durante a madrugada. A máxima será de 31 graus e no momento temos 21 graus. O dia hoje solzão aberto, sem possibilidades de chuva. No sábado, mínima de 19, máxima de 30. No domingo se repete também, mínima de 19, máxima de 29 graus, sem possibilidades de chuva.
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3: Olha, e eu vou trazer a primeira matéria, porque pesquisa Datafolha de ontem, presidente Lula apareceu com 42% no primeiro turno. Flávio Bolsonaro com 38%. E a matéria é de Felipe Medeiros.
4: Há 3 dias do primeiro turno, Lula tem 42% das intenções de voto, enquanto Flávio Bolsonaro chega a 38%, segundo a nova pesquisa Datafolha. Os dois candidatos oscilaram 2 pontos para cima em relação à pesquisa divulgada na semana passada. O crescimento de Lula foi maior entre eleitores com 60 anos ou mais, no Sudeste e entre os católicos. Já Flávio avançou principalmente entre quem tem renda de 2 a 5 salários mínimos e entre os eleitores evangélicos. A pesquisa também mediu o grau de definição do eleitorado. 7 em cada 10 eleitores, ou 78%, dizem estar totalmente decididos sobre o voto. 19% ainda admitem mudar de candidato. Cury aparece na pesquisa com 4%, Caiado e Renan 3% e Zema 1%. O Datafolha ouviu 2.506 eleitores com 16 anos ou mais entre 29 de setembro e 1º de outubro. A margem de erro é de 2 pontos percentuais para mais ou para menos, com nível de confiança de 95%. Agência Rádio Web, produção e reportagem, Felipe Medeiros.
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3: Olha, e o Datafolha também fez alguns cenários de segundo turno. E os que pretendem votar em branco ou nulo já somam 6% no segundo turno. E aí o presidente Luiz Inácio Lula da Silva saiu com 48% das intenções de voto e Flávio Bolsonaro com 45% no segundo turno. Na pesquisa anterior, Lula tinha 47%, foi a 48% e Flávio Bolsonaro na anterior tinha 45% e manteve os 45%. O Datafolha viu 2.506 pessoas de 16 anos ou mais entre os dias 29 e o dia de ontem, 1º de outubro. A margem de erro de 2 pontos percentuais para mais ou para menos.
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3: E olha, eleitor sem biometria precisa levar documento com foto. Se liga aí na matéria de Rafaela Martins.
5: Manual do eleitor. 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
6: O Brasil tem 158 milhões de eleitores aptos a votar nas eleições 2026. Quase 89% já possuem biometria cadastrada. O crescimento em relação a 2024 foi de 6 pontos percentuais, equivalentes a mais de 9 milhões de novos eleitores biometrizados. Os cerca de 18 milhões de eleitores que ainda não têm biometria precisarão levar documento com foto no dia da eleição. O prazo para cadastramento encerrou em maio e um novo período será aberto em 3 de novembro, valendo para o próximo pleito.
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3: Olha, aí você é daquelas pessoas que trabalham domingo inteiro. Já é uma tradição, mas seu patrão tem que liberar você para votar, hein? A Justiça do Trabalho vai fazer plantão e se liga aí na matéria de Simone Moura.
7: Os tribunais regionais do trabalho vão manter magistrados de plantão nos dois turnos das eleições 2026. O serviço poderá ser acionado, por exemplo, se um empregador impedir ou dificultar o acesso de um funcionário à urna. Também poderão ser analisados casos de ameaça de demissão ou pressão para que o trabalhador vote em determinado candidato ou partido. A Justiça do Trabalho também vai apoiar a Justiça Eleitoral na segurança e na logística da votação. Agentes da Polícia Judicial vão participar de operações em diferentes locais. Por meio dessa parceria, em alguns estados, os veículos da Justiça do Trabalho poderão ser usados no transporte de eleitores com deficiência ou mobilidade reduzida e de comunidades tradicionais. Rodrigo Trindade, juiz auxiliar da Presidência do Conselho Superior da Justiça do Trabalho, explica como isso vai funcionar.
8: O fato do empregado estar escalado para trabalhar no domingo das eleições não lhe retira o direito de votar. E isso é acompanhado da obrigação do empregador de estabelecer uma escala, algum tipo de organização no ambiente de trabalho para que todos os empregados, mesmo escalados para trabalhar no domingo, possam se retirar, possam ir e voltar do local de trabalho, sair do local de trabalho, ir até o local de votação, cumprir o seu dever cívico, retornar sem prejuízo de salário.
7: E a Justiça do Trabalho também mantém a campanha nacional No Meu Voto Mando Eu, de combate ao assédio eleitoral. Para Rodrigo Trindade, uma forma de aumentar a visibilidade do problema e mostrar que a Justiça e os órgãos de fiscalização estão atentos.
8: Esse movimento do Tribunal Superior do Trabalho e do Tribunal Superior Eleitoral tem apresentado os instrumentos adequados para recebimento das denúncias e também para tratamento desse problema que é o assédio eleitoral e dando respostas para a sociedade para que o nosso processo eleitoral seja o mais transparente e adequado possível.
7: Do TST em Brasília, Simone Moura.
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3: Olha aí, uma nova pesquisa Datafolha divulgada nesta quinta-feira em Pernambuco aponta Raquel Lira com 46% das intenções de votos contra 44% de João Campos. Também a pesquisa avaliou o cenário espontâneo, quando não é apresentado o nome dos candidatos. E nesse cenário, Raquel aparece com 40% e João Campos pontua com 36%. Na pesquisa anterior, Raquel tinha 41% e João tinha 35%, ou seja, cada um dos candidatos perdeu 1%. Nesse levantamento do Datafolha no quesito espontânea. Os números do Datafolha com questionário é o seguinte: Raquel 40, era 41, João Campos 34, eram 33, Ivan Moraes 1%. Na última pesquisa ele não tinha sido citado.
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3: Olha aí, o TSE faz articulação para enfrentar chuvas e queimadas durante o dia da eleição. Igor Pereira.
9: A Justiça Eleitoral terá uma sala nacional de situação climática para monitorar a situação no Brasil durante o primeiro turno das eleições de 2026. O objetivo é garantir apoio rápido em caso de chuvas intensas, enchentes, deslizamentos, secas, queimadas e outros episódios que possam comprometer a votação. Diversos órgãos federais e os tribunais regionais eleitorais fazem parte da iniciativa. O apoio das Forças Armadas também será fundamental para dar suporte no processo eleitoral, como explica o presidente do TSE, ministro Cássio Nunes Marques.
10: Fechamos parcerias que vão nos ajudar a fazer previsões para podermos agir no menor tempo possível. A seca na região norte nos preocupa, porque, para muitas localidades, os rios são as vias de acesso. Se eles secam, precisamos da ajuda das Forças Armadas para instalar as sessões eleitorais. Nos casos de enchentes e fortes chuvas, como houve no Rio Grande do Sul no fim de semana, pode ser necessário alterar locais de votação em virtude do avanço da água, ou até mesmo viabilizar transporte para eventuais vítimas das cheias.
9: Além da garantia da lei e da ordem, as Forças Armadas prestam apoio logístico para transporte de colaboradores e materiais a localidades de difícil acesso. Segundo a Justiça Eleitoral, 90% das urnas estão preparadas e parte delas já foi levada aos locais de votação. Lembrando que dia 4 de outubro, o eleitor pode escolher 6 candidatos nessa ordem: deputado federal, deputado estadual, senador primeira vaga, senador segunda vaga, governador e, por fim, candidato a presidente da República. Os detalhes no site tse.jus.br. Agência.
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3: Olha aí, o município é proibido de praticar assédio eleitoral contra o servidor, seja ele concursado ou comissionado. Janaína Oliveira.
11: A Justiça do Trabalho determinou que o município de Igreja Nova, em Alagoas, não pratique assédio eleitoral contra os servidores. A decisão obtida pelo Ministério Público do Trabalho proíbe perseguição, intimidação ou retaliação por motivos políticos. O município também não poderá usar medidas como transferências ou cancelamento de transporte. Gestores e comissionados não podem pressionar trabalhadores a votar ou participar de atos de campanha nestas eleições. Também estão proibidas ameaças ou promessas de vantagens relacionadas ao voto. Características do assédio eleitoral, como lembra o procurador Igor Gonçalves.
12: O assédio eleitoral, ele acontece quando alguém se vale de uma relação de trabalho para constranger, para intimidar, ameaçar ou até mesmo pressionar os trabalhadores com o potencial aí de influenciar as escolhas políticas e eleitorais desses trabalhadores e dessas trabalhadoras. E o assédio eleitoral, ele pode acontecer de várias formas, né? Dentre as formas mais comuns, a gente tem ameaça de demissão, prejuízo profissional, promessa de alguma vantagem, cobrança relacionada ao voto e até mesmo o uso da estrutura da empresa ou do órgão público, né, para promover um candidato ou candidata.
11: O município de Igreja Nova deverá comunicar as regras a secretários e chefias e divulgar a garantia de liberdade pública e de sigilo do voto. Em caso de descumprimento, a multa será de R$10 mil por obrigação violada, além de R$5 mil por trabalhador atingido. Segundo o MPT, as investigações apontaram remoções e represálias contra servidores que fizeram oposição política ao grupo vencedor das eleições municipais de 2024. Para denunciar o assédio eleitoral, acesse o site mpt.mp.br. Agência Rádio Web, produção e reportagem, Janaína Oliveira.
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3: Sete horas, 15 minutos, 16, virou. A gente vai pro intervalo rapidinho. E na volta eu vou trazer a matéria especial. A gente tá fazendo um programa hoje mais voltado aí para informações ligada às eleições, eu vou trazer uma matéria importante. Aquela polêmica lá sobre Nossa Senhora Aparecida, Flávio teria dito ou não que se ganhasse tiraria o título de padroeira do Brasil. A gente vai trazer tudo sobre isso daqui a pouquinho, logo depois do intervalo. Sai daí não também, que eu vou trazer outra pesquisa para o governo do estado. E nessa pesquisa, Raquel abriu 6 pontos de vantagem. Sai daí não, que é o famoso papo.
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3: Na capital do Agreste, terra do mestre Seba, Dionildo Almeida, Patrimônios Vivos de Caruaru, 7 horas e 21 minutos.
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3: Olha aí, polêmica sobre Aparecida impactou mais culturalmente nas redes. Entenda na matéria de Eduardo Amaral.
0: Menos política e mais cultural. Esse foi o impacto da notícia de uma possível retirada de Nossa Senhora Aparecida como padroeira do Brasil. A análise veio de um levantamento realizado pelo Instituto Democracia em Cheque, que avaliou o engajamento e as postagens sobre o tema entre os dias 24 e 29 de setembro. Nesses dias, o tema teve 2 milhões e 400 mil menções, com mais de 1 milhão concentradas a partir do dia 27 de setembro. No final da semana passada, o assunto ganhou atenção pública. Isso veio após a jornalista da Globo News, Maria Cristina Fernandes, declarar ainda na sexta-feira que uma ala de católicos estaria preocupada com o avanço de uma proposta para retirar o nome de Nossa Senhora Aparecida como a padroeira do Brasil. A preocupação rapidamente colou como uma posição da campanha do senador Flávio Bolsonaro e foi amplamente utilizada pelo rival, o presidente Luiz Inácio Lula da Silva. Pesquisadora associada do Democracia em Cheque e uma das autoras do relatório, Patrícia dos Santos explica que, nas redes sociais, os perfis de esquerda e de direita buscaram, de formas diferentes, surfar na onda da polêmica.
2: Enquanto a esquerda estava usando meio que o assunto para defender o status de Nossa Senhora Aparecida e fazer algumas críticas a Flávio Bolsonaro, da direita houve uma parte mais defensiva de apontar-se isso como uma fake news, né? E o uso eleitoral por parte da esquerda e das pessoas ligadas ao presidente Lula, né? Para prejudicar o Flávio Bolsonaro.
0: O estudo também mostrou que o tema de Nossa Senhora Aparecida viveu de solavancos nas redes. Houve pelo menos dois momentos que tornaram ele mais comentado. Primeiro, quando Flávio Bolsonaro mirou sua artilharia contra a Confederação Nacional dos Bispos do Brasil, a CNBB, e foi respondido pela mesma. O outro foi quando o caso chegou ao Supremo Tribunal Federal e ao Tribunal Superior Eleitoral. Patrícia dos Santos aponta que todo o debate envolvendo o tema acabou sendo, politicamente, um pouco mais prejudicial a Flávio Bolsonaro.
2: O impacto maior foi quando começaram as decisões eleitorais. Aí foi mais para um lado da censura política, né? E aí a gente viu que as críticas, né, à campanha do Flávio Bolsonaro aumentaram.
0: O caso ganhou os tribunais superiores depois que o ministro do Supremo Tribunal Federal, STF, e do Tribunal Superior Eleitoral, TSE, André Mendonça, determinou a remoção de uma postagem do ator e humorista Antônio Tabet em uma postagem no X, o antigo Twitter. No texto, Tabet afirmou, abre aspas, que a família miliciana odeia tanto mulher preta que resolveu atacar Nossa Senhora Aparecida. Fecha aspas. A decisão de retirar a publicação do ar foi tomada no âmbito do TSE, mas a defesa do artista recorreu ao STF. Entre idas e vindas, a publicação foi autorizada e proibida novamente, até que nesta quarta-feira o TSE liberou definitivamente a publicação. A nova decisão veio graças a uma mudança de posição do próprio Mendonça sobre o tema. Grupo Rádio Web 25 anos, áudio que amplifica conexões. Produção e reportagem, Eduardo Amaral.
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3: Olha, e prefeitos enviaram lista de prioridades a candidatos à presidência. Desce o Caramigo.
4: Quatro dias da eleição presidencial, prefeitos de médias e grandes cidades apresentaram aos candidatos uma lista de prioridades para o próximo governo. A Carta da Frente Nacional de Prefeitas e Prefeitos cobra uma nova divisão de responsabilidades e recursos entre União, estados e municípios. Um dos principais pedidos é o cumprimento da Emenda Constitucional 128, que proíbe a transferência de novos encargos sem a previsão dos recursos necessários para bancá-los. Segundo a entidade, ao longo dos anos, os municípios passaram a assumir mais responsabilidades, sem que o financiamento acompanhasse esse movimento. O presidente da FNP e prefeito de Porto Alegre, Sebastião Melo, afirma que esse desequilíbrio acaba afetando os serviços oferecidos à população.
5: A vida acontece nos municípios. Foi por esta razão que nós elaboramos uma carta com as nossas principais dores, né? Ou seja, o processo federativo brasileiro é distorcido. A União pode tudo, os estados um pouquinho e os municípios quase nada. E nos últimos 30 anos também se transferiu muitas responsabilidades sem dinheiro junto. Eu sempre digo e repito, né? O dinheiro vai de jato para Brasília e volta de fusca para os municípios. Essa equação não dá mais. Por isso, isso tem diminuído a qualidade do serviço do município. Então, espero que cada presidenciável possa ler com atenção e nós queremos debater esse tema no segundo turno com aqueles que estiverem no segundo turno.
6: Na saúde, a Frente dos Prefeitos afirma que os municípios investiram só no ano passado 64 bilhões de reais, além do mínimo exigido pela Constituição. A carta também pede mudanças na divisão do Fundo de Participação dos Municípios e financiamento permanente da União para o transporte público. Entre as propostas estão ainda a maior participação das cidades nas decisões sobre reforma tributária, segurança pública e recursos para prevenção e resposta a desastres climáticos. A Frente Nacional de Prefeitas e Prefeitos representa 425 municípios, onde vivem 62% da população brasileira e que correspondem por 70% do PIB do país. Agência Rádio Web, produção e reportagem, Décio Caramigo.
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3: Olha aí, eu vou trazer o resultado de outra pesquisa aí, tá, gente? Pesquisa para o governo do estado. E faltando poucos dias para as eleições, a nova pesquisa do Instituto Índice aponta liderança mantida pela governadora Raquel Lira. Liderança essa que já vem durante praticamente toda a campanha. A candidata à reeleição pontuou com 47% das intenções de voto contra 41% de João Campos, abrindo 6 pontos, podendo encerrar essa disputa ainda já neste domingo 4. No cenário espontâneo, aquele que não é apresentado o nome do candidato, apenas uma lista e a pergunta em quem você vota, também você, Raquel lidera. E aí ela abre 7 pontos de vantagem, um a mais do que na quando apresenta o questionário. No cenário espontâneo, Raquel tem 39% contra 37% de João Campos, comprovando aí que seu nome está em evidência para o eleitorado em todos os cenários. Chama atenção ainda a vantagem de Raquel entre as mulheres. Ela tem 49% das intenções de voto contra 39% de João Campos. A pesquisa está registrada no TSE sob o número PE 02709/2026.
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3: Violência contra a mulher vai além da polícia. Cobre o candidato à matéria de Felipe Medeiros.
8: Esta voz que você acabou de ouvir é da jovem Priscila Versum. O assassinato dela foi notícia nacional em fevereiro de 2026, como mostrado pela Band.
9: Priscila Versum corre pela rua e tenta abrir um portão. Desesperada, ela tenta escalar para escapar de David Bezerra Pereira. Ela cai e é agredida. Uma pessoa vê a cena e confronta o criminoso, que não se intimida.
10: Chama a polícia. Vem cá então, vou esperar.
9: David coloca a Priscila no carro já desacordada. 2 horas depois, ele levou a vítima ao hospital já morta, dizendo que ela tinha cometido suicídio. Quando a polícia chegou, o assassino caiu em contradição e foi preso. O casal estava junto havia 5 anos e tinha 2 filhas, uma de 3 anos e outra de 6 meses. Priscila era amiga de outra vítima de feminicídio, Tainara Souza Santos, de 31 anos, que morreu arrastada pelo ex-namorado na marginal do Tietê no ano passado. O assassino está preso, aguardando o julgamento.
8: Em 2025, o Brasil registrou 1.571 feminicídios, 4% a mais que no ano anterior. Para a advogada e ativista Dandara Hudson, ouvida pela repórter Mariana Rossetti, da Ponte Jornalismo, enfrentar este cenário exige mais do que punição.
11: Geralmente, quando nós estamos diante da afirmação de que prevenir, os programas de proteção, eles demandam mais recursos e que um sistema punitivista, um sistema de punição, prender, punir, ele é mais barato. Nós estamos diante de uma falácia muito grande, né? Primeiro porque o orçamento em segurança pública no Brasil é um dos maiores orçamentos que existem e que ele cresce escalonadamente. Ou seja, todos os anos o orçamento para segurança pública ele é aumentado e, de outro lado, a violência não diminui. Então, o que nós temos aqui é uma necessidade do aparelho estatal se engajar, de fato, em desenvolver programas de proteção, programas de segurança, que são complexos, porque precisam abarcar as particularidades, as interseccionalidades que existem no Rio e na floresta, que existem em todo o território nacional, que é dividido em vários biomas.
8: A falta de estrutura é ainda mais evidente fora dos grandes centros. Em 2024, metade dos feminicídios do país aconteceu em municípios com até 100 mil habitantes. Mas apenas 5% dessas cidades tinham delegacia especializada no atendimento à mulher e só 3% contavam com casa-abrigo ou serviço de acolhimento. Um exemplo da importância dessa rede é o caso da jornalista Vanessa Ricarte, assassinada em Campo Grande, no Mato Grosso do Sul, em fevereiro de 2025. Ela havia conseguido fugir de casa, onde era mantida em cárcere privado pelo companheiro, e procurou uma delegacia da mulher para pedir proteção. Vanessa voltou à delegacia horas antes depois para detalhar as violências que sofria e pedir que o ex-companheiro deixasse a casa. Mais tarde, ao retornar para casa, foi morta pelo homem. O caso mostra como uma rede de proteção pode ser decisiva quando os sinais de violência já apareceram. Na Amazônia, o acesso à proteção ganha outras camadas. Entre 2024 e 2025, os casos de violência contra mulheres cresceram 69% no Amazonas e 76% no Pará, segundo a rede de observatórios. A expansão de grupos armados e de economias ilegais também aumenta a vulnerabilidade de mulheres que vivem em áreas marcadas por conflitos e disputas territoriais. Para Dandara Hudson, não é possível pensar a proteção das mulheres sem considerar o lugar onde elas vivem.
11: Nós não vamos estar mais diante de um cenário onde o investimento para a segurança pública cresce todos os anos e todos os anos a violência cresce do mesmo jeito. Nós não temos aí um indicador que nos mostre que o investimento em segurança pública no modelo punitivista, no modelo que nós temos hoje, ele funcione. É um modelo que não funciona. Então, quando o Estado investe em proteção, quando o Estado investe em programas de proteção que são multifacetados, que são complexos, isso demanda recursos, demanda. Mas não há um escalonamento nesse investimento. Há um investimento de manutenção que não é um investimento que chegue nem próximo ao investimento que a gente tem hoje em segurança pública.
8: A quinta reportagem da série Ponte nas Eleições traz análise e estudos de juristas e especialistas que citam como exemplos de prevenção programas de autonomia financeira, educação para a igualdade de gênero, apoio jurídico e psicológico, abrigos e capacitação de profissionais. Este ano, a Lei Maria da Penha completou 20 anos. E este especial jornalístico ressalta que saúde, educação, assistência social e segurança precisam identificar os sinais da violência antes que ela chegue à tentativa de feminicídio. Para ler a reportagem completa, acesse ponte.org. Agência Rádio Web, produção e reportagem, Felipe Medeiros.
3: Olha, um terço das emendas PIX no Brasil não tem dados para fiscalização. Olha que vergonha. Breno Zonta.
12: Mais de 1 bilhão e 500 milhões de reais do orçamento do Brasil foram destinados em emendas de deputados federais e senadores para prefeituras e governos estaduais sem o detalhamento exigido para que a execução do valor possa ser fiscalizada pela sociedade. A informação é de um estudo divulgado nesta quinta-feira pela organização Transparência Brasil. A entidade analisou mais de 5.700 planos de trabalho de obras vinculadas às chamadas emendas PIX e descobriu que em cerca de 1.800 planos, ou em um terço deles, as obras são cadastradas com descrições genéricas, como nesse exemplo do coordenador de projetos da organização, Cristiano Pavini.
15: Nós temos uma emenda que se aproxima de 5 milhões de reais, em que a prefeitura beneficiária cadastrou como detalhamento desse gasto apenas drenagem urbana. Essa prefeitura não informa. O que será feito de drenagem? São obras de bocas de lobo, limpeza de galerias, ou você vai fazer o desassoreamento de um córrego?
12: Outro exemplo repetido no levantamento foi o de emendas de obras para recapeamento de asfalto que não identificavam quais vias seriam recuperadas para que a sociedade e as instituições de fiscalização pudessem verificar se o dinheiro alocado pela emenda foi de fato bem investido.
15: Se uma prefeitura não informa quais são as localidades beneficiadas, a sociedade e os órgãos de controle também não podem fiscalizar se o serviço foi realizado, se foi realizado a contento e seguindo o planejamento previamente informado, e tampouco se o valor gasto é condizente com aquela obra executada.
12: A Emenda Parlamentar Individual de Transferência Especial, conhecida como Emenda PIX, foi instituída no Brasil em 2019. A modalidade operou sem controle até 2025, quando o Supremo Tribunal Federal exigiu dos beneficiários um plano de trabalho. A Transparência Brasil cobra que o governo federal exija nesse plano detalhamento mínimo antes de liberar o recurso e que os parlamentares não apenas indiquem o beneficiário, mas acompanhem a execução das emendas. Agência Rádio Web, produção e reportagem, Breno Zonta.
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9: Na capital do Agreste, terra da Caruaru FM, a nossa rádio, 7 horas e 40 minutos.
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9: Olha, golpe usa pontos e milhas para roubar dados de consumidores. João Vitor dos Santos.
10: Mensagens sobre pontos, milhas e recompensas podem ser usadas por criminosos para aplicar golpes. A estratégia é criar uma situação que pareça vantajosa ou urgente e levar o consumidor para fora dos canais oficiais dos programas de fidelidade. Quem explica como identificar esse tipo de tentativa é Ana Lida Guedes Tavares, superintendente de prevenção a fraudes do Itaú Unibanco.
11: A principal dica é sempre desconfiar da urgência. Acho que muitas dessas mensagens, elas dizem que seus pontos vão esperar, ou que existe uma promoção imperdível por tempo limitado. A gente tem que pensar que o golpista, ele sempre quer que a pessoa aja rápido, assim, sempre ará para verificar se a informação é verdadeira ou falsa. Então, acho que um outro sinal de alerta também é quando pedem dados pessoais, informações de cartão, de senha, código de autenticação para liberar algum benefício. Programas de fidelidade, eles não pedem esse tipo de informação por mensagem, por ligação. Então esse é um ponto que a gente precisa ficar sempre super atento.
10: O golpe pode resultar no roubo de dados pessoais, informações de cartão, senhas e códigos de autenticação. Em alguns casos, o link enviado na mensagem também pode levar à instalação de programas maliciosos no dispositivo.
11: A recomendação é sempre acessar o programa de fidelidade pelos canais oficiais, assim, ou pelo aplicativo da empresa, ou pelo site, e nunca por links recebidos em mensagens ou e-mail. E acho que antes de clicar, é sempre válido verificar o remetente, desconfiar desses pedidos de urgência, dos pedidos que pedem senha, de código de autenticação. Essas informações, elas são pessoais, elas nunca devem ser compartilhadas.
10: A orientação é consultar o programa de fidelidade diretamente pelo aplicativo ou site oficial da empresa. Em caso de dúvida sobre uma mensagem recebida, o consumidor deve procurar a instituição pelos canais oficiais e confirmar se a comunicação é verdadeira. Agência Rádio Web. Produção e reportagem, João Vitor dos Santos.
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9: Olha, as bets desviaram bilhões do consumo e afetaram pequenos negócios. Virginia Alves.
12: As apostas online retiraram entre 120 e 141 bilhões de reais da atividade econômica brasileira em 2025. A estimativa é de um estudo do Centro de Pesquisa em Macroeconomia das Desigualdades da Universidade de São Paulo. O levantamento mostra que o dinheiro destinado às bets reduziu recursos disponíveis para outras despesas das famílias, incluindo o consumo de produtos e serviços. Na prática, esse movimento também afeta negócios que dependem do consumo no dia a dia, como mercados, restaurantes, salões de beleza e oficinas. O presidente do Sebrae, Rodrigo Soares, explica esse impacto.
13: As bets representam menos dinheiro para todo mundo, menos dinheiro disponível para o consumo, menos vendas para comércio e serviços e menos faturamento. Só quem ganha é uma pessoa, o dono da bet.
12: Com os sites de apostas deixando de funcionar a partir de 6 de outubro, uma das questões agora é qual será o destino dos recursos que antes eram direcionados às bets. Para os pequenos negócios, parte desse dinheiro pode voltar ao consumo de produtos e serviços e aumentar a circulação de recursos na economia local. Rodrigo Soares destaca o impacto que esse movimento pode ter no dia a dia dos empreendedores.
13: Para os pequenos negócios, isso representa mais oportunidades, pois os recursos que estavam tomando outro destino agora voltam para as mãos dos consumidores brasileiros, que fazem a economia girar. Dinheiro circulando é mais movimento na padaria, no açougue, no mercadinho, nos salões de beleza.
12: O efeito não deve ser automático. O dinheiro que deixa de ser destinado às apostas também pode ser usado para pagar dívidas, formar uma reserva ou cobrir outras despesas das famílias. Mas uma eventual retomada do consumo pode beneficiar principalmente os negócios que dependem do movimento diário dos consumidores nos bairros e nas cidades. Agência Rádio Web, produção e reportagem, Virgínia Alves.
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9: Olha, gente, a gente vai trazer uma matéria importantíssima. Instabilidade e baixas temperaturas marcarão o final de semana lá no Sudeste. Aqui em Caruaru eu já trouxe, né, sol durante o dia da eleição e no final de semana também. A matéria 12 com Eduardo Amaral.
14: O final de semana de eleição será marcado por condições climáticas desfavoráveis em quase todo o país. No sábado, o dia começa com calor e umidade que irá favorecer condições de chuva e até mesmo tempestades partindo da região sul do Brasil, como aponta a meteorologista do IMET, Thaís Cortes.
15: A partir da tarde do sábado, novas instabilidades avançam sobre o oeste do Rio Grande do Sul, pelas áreas de fronteira com Uruguai e Argentina, favorecendo temporais com raios, rajadas de vento e eventual queda de granizo em toda a metade oeste gaúcha.
14: As condições climáticas negativas seguem ao longo da noite de sábado e devem piorar em outras regiões do Brasil durante a madrugada, como destaca o meteorologista da Tempo OK, Paulo Lombardi.
16: Entre a madrugada e manhã do domingo, a frente fria já estará na costa de São Paulo, aumentando o risco de temporais entre Mato Grosso do Sul e São Paulo. No sul do país, a temperatura diminui e a condição para a precipitação ainda se mantém entre o norte do Rio Grande do Sul e o Paraná durante o domingo, cessando apenas na fronteira com o Uruguai. Em Rondônia, no Tocantins, nas demais áreas do Centro-Oeste e entre o Oeste e Sul de Minas e Rio de Janeiro, o tempo também fica bem abafado e as chuvas voltam a se espalhar entre a tarde e a noite.
14: Thaís Cortes do IMET aponta ainda que as condições de chuva para o Nordeste do Brasil começam já no sábado.
15: Já na região Nordeste, para o sábado, a condição de pancadas de chuvas isoladas se restringe para o Oeste da Bahia e extremo Sul do Maranhão e do Piauí. Já no domingo, temos previsão de chuva apenas na faixa litorânea e Oeste da Bahia. No restante da região, as altas temperaturas e a baixa umidade relativa do ar devem predominar durante todo o final de semana.
14: Na região norte do país, a previsão é de um domingo de eleições com calor e tempo firme, como aponta Lombardi.
16: Entre o Acre, Amazonas, norte do Pará, Amapá e Roraima, o calor é forte ao longo de todo o fim de semana. E a condição atmosférica é desfavorável às chuvas, de modo que são esperadas apenas pancadas muito rápidas e isoladas, com baixos acumulados.
14: A região sul do Brasil já vem sofrendo ao longo das últimas semanas com chuvas constantes e alagamentos pontuais, condição climática que deve se espalhar para outras regiões neste fim de semana. 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Produção e reportagem, Eduardo Amaral.
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9: Olha, a seleção brasileira é recebida com festa para amistoso amanhã contra ainda às 11 horas com transmissão da Globo. Daniel Espero.
17: A seleção brasileira já está na Índia, palco do último amistoso desta super data FIFA. A partida será em Calcutá e muitos torcedores indianos fizeram festa na porta do hotel onde a seleção brasileira está hospedada. Nesta sexta-feira, o técnico Carlo Ancelotti vai fazer o último treino e a expectativa é que mais mudanças aconteçam no time. O goleiro Pedro Morisco, ele deve ser uma das novidades, depois de Hugo Souza e Otávio serem titulares nos amistosos anteriores. Esse último treino vai servir também para Carlo Ancelotti definir o substituto de Rafinha, que foi cortado por um edema na coxa direita e, portanto, não teve nenhum substituto convocado. A tendência é que o treinador mantenha o esquema do último jogo contra a Austrália com mais sustentação e força no meio-campo. Agência Rádio Web com informações da seleção brasileira, Daniela Esperon.
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9: Olha, gente, rodada atrasada. Sexta é dia de clássico em São Paulo. Hoje tem São Paulo e Santos, o famoso Sansão. Daniela Espera.
17: Nesta sexta-feira teremos uma partida isolada pelo Campeonato Brasileiro da Série A. No Morumbis, o São Paulo recebe o Santos, num clássico paulista, às 8 horas da noite, por um jogo atrasado da 21ª rodada. O tricolor quer emplacar uma sequência de resultados positivos depois de derrotar o Internacional antes da data FIFA. Já o Peixe também vem num bom momento e tenta se aproximar de uma vaga na Libertadores. O São Paulo não vai contar com Calieri, que está suspenso pelo terceiro cartão amarelo. Já o Santos pode contar com a estreia de Felipe Coutinho e até com um possível retorno de Neymar. Agência Rádio Web com informações do Brasileirão, Daniela Esperon.
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9: 7:52, chegamos ao final aí de mais uma edição do Jornal Vanguarda. Quero agradecer demais a audiência de todos. Se você perdeu essa... O jornal de hoje com muita notícia, informação, tudo sobre as eleições, o que levar, o que trazer, como votar, a forma de votar, pode ouvir a reprise a partir do meio-dia. Lembrando, gente, próximo domingo é dia de eleição, um dia muito sério, vamos votar com consciência, vamos votar no que a gente acredita que pode ser melhor para o país. Só votando, indo às urnas, é que a gente pode melhorar tudo isso que está aí. E para você, tenha um excelente final de semana. Valeu demais. Deixo você com a boa música aí. Tem gente também que não quer votar, não tá aí nem pra política, né? Vai pra praia. Aí a música de hoje é pra essa galera aí. Diogo Nogueira, Pé na Areia. Valeu, tchau.

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2: Não podemos esquecer que o tempo não para. E se agora encontras o teu ontem, teu hoje será luz ou trevas do teu amanhã. Devemos entender que o passado não pode ser modificado, mas o futuro está em nossas mãos. Mesmo que nos aterrorizem, as crises servem para registrar uma experiência vivida e começarmos uma nova, com mais entusiasmo, com mais esperança. Somente em tempos de crise como esse em que estamos passando, tiramos de dentro de nós sem percebermos o nosso melhor. Certas coisas que acontecem em nossa vida não teriam importância se não fossem as custas de sofrimento e dificuldades. O melhor momento da história é quando tudo está confuso, pois significa que está para nascer algo totalmente novo, até porque quando a noite está mais escura, é porque o dia está para amanhecer. Veja que os grandes momentos de nossas vidas são muitas vezes frutos de grandes crises. Isso nos faz renascer mais ainda. Aparentemente, quanto maior for a dificuldade, mais rápido será o

0: sua única opção seja a de ser forte. Mesmo nos piores dias, lembre-se disso. Não existe árvore que não tenha sido balançada pelo vento. Continuar seu caminho, mesmo sabendo que será difícil, é o que distingue você dos outros. A vida não se mede com as vezes que você respirou, mas com todas as vezes que você ficou sem fôlego. Saber viver significa fazer o melhor que pudermos com aquilo que temos no momento no qual estamos. Uma mente otimista é o maior estímulo que você poderá ter em sua vida. Todos os nossos desejos e sonhos podem virar realidade. Isso se tivermos coragem e disposição para correr atrás deles. Enfim, a vida é uma sucessão de lições que devem ser vividas para serem entendidas, pois tudo aquilo que você sempre desejou está do outro lado das suas dúvidas e do seu medo. Até porque coragem é acordar todos os dias e fazer com que seu hoje seja melhor do que o ontem. Mesmo porque ninguém conseguirá encontrar o próprio caminho sem ter se perdido mais de uma vez. Lembre-se sempre que a situação atual não é o nosso destino final. O melhor ainda está por vir. Muita paz, muita luz.
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3: 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Na Caruaru FM, 8 horas.
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1: Bom dia, Maris da Fanny! Está no ar mais um É Show comigo, Stephanie Rodrigues. Fanny, Fanny, como você preferir, fique à vontade. Manhã de sexta-feirona, 2 de outubro de 2026. Eu te convido a interagir, participar comigo através do 98155-1049. Pede música, manda beijo, felicitações para quem você quiser. Agora são 8 horas e 3 minutinhos e se depender de mim, sextou com o molejo.
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1: Agora na melhor, 8h14.
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3: Caruaru FM é a sua rádio! Você curtiu Djavan? Brinde, é musical, hein? Falou também Jota Quest com Pomporri de Respeito, cantando Tim Maia. Justin Bieber, Hungria, Coração de Aço, Bel Marques e o Grupo Molejo, Se Depender de Mim, sextou. Agora são 8:29, participa com a Fani aqui.
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3: DDD81, para você que tá fora aí da cidade, pela nossa, né, poder da nossa internet, nosso site, caruarufm.com.br, ou pelo nosso aplicativo, anota aí. 81 é o DDD, tem um 9 na frente, aí você decora 8155. 8155, o final do nosso WhatsApp, a nossa sintonia gostosa, 1049. Pede música, manda beijo, felicitações para quem você quiser. Eu sou Stephanie Rodrigues, ou Fani, Fani, como você preferir, já sabe, né? Fique à vontade.
2: Bom dia, Fani!
3: Bom dia, amores da Fani! Te faço companhia ao vivo e online até o meio-dia de segunda a sexta-feirona e no sabadão das 8 às 11 horas da manhã. E dentro do E-Show, todo sábado tem o Baú da Fani, das 9h30 até as 11 horas. Com muito forró romântico, aquela roedeira gostosa e necessária que a gente faz juntos e misturados, né, minha produção? Vamos embora saber quem tá do outro lado e por onde, querendo ouvir o quê? Bom dia, Fani, aqui é Anderson no centro. Por gentileza, toca um forró das antigas pra gente e um MPB com Djavan. Toquei agora. Tô pra ele, né, produção, que você colocou? Um brinde, adoro essa música do Djavan. Obrigada, Anderson, pelo carinho e audiência cheia de girassóis. Ela, a Valéria, batendo ponto cedinho aqui, mandando girassóis pra Fani. E pediu Zé Felipe, som de faculdade, um pagodinho, hein? Beijo pra você, sua linda. Obrigada pelo carinho e audiência. Tem áudios, bom dia.
5: Bom dia. A Caruaru FM, grande doutora, Stephanie Rodrigues, é Luiz de França aqui no Parque 18 de Maio. Por gentileza, passar aí com a banda Barão Vermelho, Maior Abandonado. A todos os ouvintes, saúde e paz e um bom final de semana, em nome de Jesus Cristo.
3: É isso aí, Lula. Alô, meu Parque 18 de Maio, todas as feiras dentro da feira. Obrigada a você pelo carinho e audiência. Quem tá em casa, no carro, no trabalho, valendo no final do horário. Sorteio de combo do Grupo Rochedo Refrigerantes há mais de 60 anos, levando tradição e sabor para a sua mesa, hein? 8h31 agora e ela está chegando. Suzy Valoá, toda trabalhada em seus mistérios, trazendo pra gente as primeiras previsões, o horóscopo hoje, sexta-feirona, 2 de outubro de 2026. Qual a fase da lua, Suzinha? A estação é primavera e o signo de Libra? Bom dia, Suzy Valoá!
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6: Bom dia, Fani, bom dia, ouvintes da Caruaru FM. A Suzy Valoá chega nesta sexta-feira, final de semana chegou, eba! Hoje é dia 2 de outubro de 2026 e eu trago as primeiras previsões do horóscopo para você que nos acompanha. Vamos às previsões? Eu começo com Áries, você que nasceu entre 21 de março a 20 de abril, além da boa lábia, tende a contar com responsabilidade e criatividade, ou seja, bom dia para fazer contatos, resolver problemas e mostrar seu talento, mas sinceramente pode bagunçar o fim do expediente com a sua língua, ariano. Touro, você que nasceu entre 21 de abril a 20 de maio, o ritmo tende a ficar mais lento, mas não descuidado. Aproveite para cortar excessos, organizar horários e melhorar a rotina. Só evite fazer tudo ao mesmo tempo, pois no final do dia pode trazer estresse e cansaço mental, taurino. Gêmeos, você que nasceu entre 21 de maio a 20 de junho, tarefas que podem ser feitas em equipe ajudam a melhorar a produtividade. Trocar ideias e se juntar com pessoas que querem as mesmas coisas que você pode facilitar o serviço geminiano. Câncer, você que nasceu entre 21 de junho a 22 de julho, é sorte no amor que você quer? Então toma. Se tá solteiro, um encontro e papo despretensioso pode virar um romance apaixonado. Se já tem um amor, expressar sua criatividade promete dar bom, muito bom, canceriano. Daqui a pouquinho a segunda parte dos astros e seu signo pra você. Eu volto.
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2: Na Caruaru FM, 8h35 agora.
3: Hora certa. 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
4: De volta com o seu É Show, 8 horas e 37 minutinhos. A pedidos, você curte sucesso com som de faculdade, Zé Felipe.
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4: Muito bom dia, excelente sexta-feirona pra nós.
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1: Agora na melhor, 8h45, chegando Bruninho Mars.
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3: Caruaru FM é a sua rádio! Você curtiu Pablo e Simone Mendes, Suor Pingado? A indicação teve Xandes Bar, Me Leva Pra Casa, Gabriel Elias com Eu Sei, Bruninho Mars, Barão Vermelho, Ana Vitória e mais passaram por aqui. Também a pedidos 8h59, participa com a Fani.
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3: Ó, vocês estão tão romantiquinhos, um bloco tão, né, daquele jeito, né, produção? Vamos pra cima, tem áudio chegando, vamos saber quem tá do outro lado e por onde, querendo ouvir o quê? Bom dia pra você.
5: Bom dia, família, que é o Paulo de Barra, da Carlos de Oliveira. Gostaria de ver a nova música de Anitta, a nova dela, para oferecer pra minha família, pra você da rádio, Carol, tá legal.
3: Tá certo. Paulo Luiz, lá no JCO, José Carlos de Oliveira, no carinho da audiência. Tem mais áudio chegando. Bom dia.
6: Bom dia, Fani. Quem tá falando é Ana Paula. Hoje estou aqui na Feira da Sulanca, do ladinho de Luiz, escutando essa rádio maravilhosa. Coloca aí uma música de Paz e Filho. Desejo era pra você e pra todos os ouvintes. Por quê? Hashtag melhores ouvintes. Beijo.
3: Beijo, Aninha. Hashtag melhores ouvintes são os meus, o da Fani, os amores da Fani. Valeu, Aninha. E quem não escuta, né? Com o Lula volume no talo, no Parque 18 de Maio, na feira ali do artesanato. Todas as feiras dentro da feira. Obrigada a você, ouvinte, que tá no carinho da audiência em qualquer parte do Brasil, quiçá do mundo, hein? Tem mais pedidos chegando. Eu vou ouvir aqui os áudios de vocês. Olá, o som. Tem aqui? Tá certo. As irmãs Marias, pelo Instagram da nossa rádio, disseram assim: Fani, toca um MPB daquele jeito, a sua escolha, pra gente. Toco, meninas. Quando crescer, quero ser assim, como você. Não é, minha produção? É foto viajando, é foto toda trabalhada aí, ó. No champanhe, no vinho. Eu acompanho meus ouvintes, hein? Lá no Instagram, no Facebook. Daqui a pouquinho eu mando mais beijo aqui pra você que tá em casa. 9h01, vamos falar do Armazém Paraíba, na loja, no site e no app. Ofertas imbatíveis, imperdíveis, que ninguém faz igual a ninguém. 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

0: 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E a Suzy Valoá tá de volta com mais horóscopo pra gente. Suzinha, o que os astros dizem, hein?
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2: 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Voltei com os astros e seu signo. E a previsão agora para o signo de Leão, você que nasceu entre 23 de julho a 22 de agosto, com Mercúrio na casa da bufunfa, você tende a colocar a juba de molho e pensar bem antes de abrir a carteira. Errado não tá, né? Só tenha mais cautela no final do dia, pois o happy hour pode fazer um rombo no bolso, leonino. Virgem, você que nasceu entre 23 de agosto a 22 de setembro, tudo indica que vai brilhar mais do que notificação do Zap. E é pela manhã que seu carisma promete aumentar e atrair gente de tudo quanto é canto. Mas problemas podem rolar no final do dia, inclusive por grana, virginiano. Libra, você que nasceu entre 23 de setembro a 22 de outubro, a lua tende a te deixar mais conversante e movimentar sua vida social. O resultado? Ah, um comentário, curtida, mensagem e convites para sair com amigos para virar um flerte gostosinho com um novo crush. No romance, menos cobranças, libriano. Escorpião, você que nasceu entre 23 de outubro a 21 de novembro, amanhã promete mudanças favoráveis. Além da criatividade, sua disciplina e poder de iniciativa se destacam e podem trazer conhecimento. Bom dia para mostrar seu potencial, mas sem controlar cada detalhe, tá bom, escorpiano? Daqui a pouquinho eu volto trazendo as últimas previsões do horóscopo desta sexta-feira.
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4: 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Na Caruaru FM 96 agora...
0: Hora certa. 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
5: Para e fica no carinho da audiência 104,9, Caruaru FM, a sua, minha, nossa rádio, chegando. Anitta, música nova.
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Os humanos estão aceitando a humilhante condição de consumir a terra. Os orixás, assim como os ancestrais indígenas e de outras tradições, instituíram mundos aonde a gente pudesse experimentar

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1: Na melhor, 9h21 agora.
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3: Caruaru FM é a sua rádio! Você curtiu Júnior Santos, Torre Eiffel? Tem gente que só fala, né? E tem gente que vai lá e faz, ó! Viajando aí, sendo feliz. Rola também Ivete Sangalo com Moral. Geraldo Azevedo, musicão, hein? Pediram pra eu escolher. Escolhi Dona da Minha Cabeça. Legião Urbana Pedidos, Pais e Filhos, é um clássico. E Anitta, música nova, o quê? 9 horas e 28 minutinhos. Participa comigo.
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3: DDD 819 na frente, 8155-1049 é o nosso WhatsApp. Participa com a família, pede música, manda beijo, felicitações pra quem você quiser. Excelente findes pra nós, bandido.
2: Bom dia, Fani!
3: Deixa eu mandar um beijão aqui bem especial, que ela disse assim, ó, estou ligada desde as 5 horas da manhã na Caruaru FM, a Jailza Bernardo de Carvalho, do bairro Santa Rosa. Cheiro pra você, sua linda. Obrigada pela participação aqui. O carinho e audiência foi? Foi, seu Cícero. Foi o celular junto com tudo. Ao vivaço, hein? 9 horas e 29 minutinhos. Deixa eu mandar um beijão aqui também para Daniel. É. E os meninos lá. Cadê aqui, produção? Da estética, né? Do martelinho de ouro, Daniel. Um abraço pra vocês. Aumenta o som daí que a Fani mete. Música boa por aqui, hein? Quem mais, produção? A família do Luiz, lá da Avenida Empresário Abdias, Bastos Lé, no bairro Cidade Alta. Obrigada a você que tá em casa, no carro, no trabalho, pela sua audiência. Segue com a Fani até o meio-dia. 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E agora a Suzy Valoá chega com as últimas previsões do horóscopo para hoje, sexta-feirona, 2 de outubro de 2026. É com você, Suzinha.
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5: Caruaru FM, essa é a sua rádio. Voltei com os astros e seu signo e a previsão agora para Sagitário. Você que nasceu entre 22 de novembro a 21 de dezembro, sua habilidade de negociação e radar para boas oportunidades estão ativados. Aproveite amanhã para desenrolar as contas e monetizar um talento, pois tende a dar bom. Já no final do dia, pode pintar gasto inesperado, Sagitariano. Capricórnio, você que nasceu entre 22 de dezembro a 20 de janeiro, você pode não ser um livro aberto, mas tende a falar mais e se jogar em novas experiências. Chances de pintar uma conexão intensa de repente. Se já tem um amor, tem tudo para sair da rotina e apimentar a relação, capricorniano. Aquário, você que nasceu entre 21 de janeiro a 18 de fevereiro, até a melhor ideia do mundo precisa de planejamento para sair do papel, né? E se depender dos astros, pode convencer, conseguir ajuda e alcançar os resultados desejados. Contatos e parcerias tendem a abrir portas, aquariano. Peixes, você que nasceu entre 19 de fevereiro a 20 de março, conversa aleatória e até aliança afortunada podem pintar e virar uma oportunidade incrível de manhã. Apostas, negócios e investimentos estão favorecidos, mas vá com calma ao tomar decisões no final do dia, pisciano. Chegamos ao final das previsões do horóscopo desta sexta-feira. De volta amanhã com os astros e seu signo, para você que nos acompanha aí pelo E-Show. 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Beijos, Fani. Beijos, ouvintes da Caruaru FM. A Suzy Valoá volta a 13h30, depois do programa Dance Comigo, com a Sheila Karina. Até lá.
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2: 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Agora na Caruaru FM 935.
0: Hora certa, apoio.
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2: De volta com o seu show, 9 horas e 36 minutinhos agora, a pedidos, chegando Limão com Mel e Wesley Safadão.
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3: Na Caruaru FM 948, agora, pedidos, você curte a harmonia do samba com o oceano?
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3: Caruaru FM é a sua rádio. Você curtiu o pedido da lindona? Nosso ouvinte do Santa Rosa, Jailza. E a Fanny tocou Amor Cigano com o Fafá de Belém. Estamos na Semana do Círio de Nazaré, lá em Belém, produção. Deve estar linda a cidade, cheia de fé. Falou também na indicação música nova do grupo Benzadeus, gostosíssima é o nome. Harmonia do Samba com Oceano. Tiago Aquino, Marília Tavares, Buquê de Flores. Maiara e Maraíza, Eu Já Te Namoro. Limão com Mel e o Safadão a pedidos, 10 horas e 1 minutinho.
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3: Enquanto você manda áudio, pede música, beijo, felicitações para quem você quiser. Aos aniversariantes do dia, toda felicidade do mundo, saúde, paz, amor. Dia lindo, dia incrível para você. Excelente findes, excelente sexta-feirona para nós.
4: Bom dia, Fanny.
3: Bom dia, amores da Fanny. 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Eu já volto com Caruaru Notícias e muita música no E-Show ainda até o meio-dia, rapidão.
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5: Agora na melhor, 10:04.
0: Hora certa. 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
5: Diplomacia. Os serviços consulares na embaixada e nos consulados dos Estados Unidos no Brasil, incluindo do Recife, estão suspensos a partir desta sexta-feira 2, devido a questões de segurança. O alerta foi publicado no período da madrugada no site do Departamento de Estado norte-americano. A nota não dá detalhes do porquê da ação nem quando os atendimentos serão retomados. O governo orienta os cidadãos norte-americanos a não comparecerem à embaixada, aos consulados ou a outras instalações diplomáticas dos Estados Unidos, caso precisem de assistência. Em caso de emergência, devem entrar em contato com o oficial de plantão da representação diplomática. Stephanie Rodrigues, para o Caruaru Notícias.
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5: De volta com o É Show e muita música pra você. 10:07. Chegando a Delmário Coelho e Ivete Sangalo. Anjo Querubim.
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1: Na melhor, 10 e 19 agora.
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3: Caruaru FM é a sua rádio! Você curtiu? Maneva e Sorriso Maroto, Flor de Azaleia. Tô na indicação do Alipa, musicão Skank, Ziane Martins, Matheus e Cauã e Panda e mais. Também, né, Adelmário Coelho e Ivete Sangalo com Anjo Querubim. Não é show agora, 10 horas e 30 minutinhos.
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3: Deixa eu mandar um abraço aqui para o Leivison, que tá curtindo no centro da cidade. Disse assim: Fani, toca um forró das antigas pra gente. Amanhã tem balda Fani. O volume será no talo. Adoro. Vocês mesmos fazem a propaganda, né, produção? Hashtag os amores da Fani. Quem mais tá por aqui? A Laura, no Divinópolis, junto com a Mandinha. Elas disseram: Fani, toca aqui pra galera do trampo. Qual? Ah, o pagode com a Ludmilla, né? Paraíso é o nome da música. Toco sim, meninas. Obrigada pela participação, carinho e audiência aí no Divinópolis. Vou continuar mandando beijo aqui, ó. Tem o Pedrão lá na Avenida Portugal que tá pedindo. Murilo Rufi. Quem mais, produção? O Diego, no Universitário. Ele disse que tá na academia com fone de ouvido. E adorou que tocou Dua Lipa. Obrigada, Diegão, pelo carinho e audiência. 10 horas e 32 minutinhos. 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Eu já volto com mais sucesso, é rapidão.
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3: 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Na Caruaru FM 10h34.
0: Hora certa. 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
3: De volta com o seu É Show 10h36. A pedido chegando, Calcinha Preta.
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1: Murilo Rufe! Pra vocês em BH.
0: Que energia!
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3: Na melhor, 10h46 agora.
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4: Caruaru FM é a sua rádio. Você curtiu Alceu Valença como dois animais? Na indicação rolou também Ludmilla Paraíso, Doce Encontro e Suel, música nova roubada. Tomate, Timbalada com Acarajé, Lauana Prado e Murilo Rufi, Priscila Senna, Léo Foguete e muito mais. 11 horas e um minutinho, a sexta-feirona tá passando voando, minha produção.
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4: E vamos direto para o nosso WhatsApp, saber quem tá do outro lado e por onde, querendo ouvir o quê? Bom dia, Fani! Aline na Vila Kennedy aqui, já tocou Priscila Senna Musa? Então escolhe um sertanejo raiz pra gente. Amanhã tem baú da Fani, mas hoje eu quero oferecer a música pra minha prima Ingrid e avó Maria, que estão do outro lado da cidade, na sintonia da melhor no Indianópolis. Cheiro! Cheiro, lindonas! Obrigada pelo carinho da audiência aí no bairro Kennedy e também no Indianópolis. 11 horas e 2 minutinhos, tem áudio chegando, eu vou ouvir antes, tá? Deixa eu mandar aqui um beijo para o Felipe no centro, motorista de app, tá curtindo a Caruaru FM. Quem mais, produção? Amanda no Divinópolis, Gleide e as meninas do Parque 18 de Maio, Valéria, Dilma, Dijane, cheiro pra vocês. 11 e 3. 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Eu já volto com o Caruaru Notícias e muito sucesso ainda no E-Show.
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4: Agora na melhor, 11 horas e 5 minutos.
0: Hora certa. 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
4: A Polícia Militar de Pernambuco, a PMPE, enviou nesta quinta-feira primeiro 1.852 policiais para reforçar a segurança no interior do estado durante as eleições 2026. Do total, 1.449 agentes seguirão para o Agreste e 403 para o Sertão. O efetivo atuará principalmente na escolta das urnas eletrônicas, na segurança dos locais de votação, no combate aos crimes eleitorais e no atendimento a denúncias dos eleitores. A operação integra o esquema de segurança organizado pela Secretaria de Defesa Social de Pernambuco, a SDS-PE. Ao todo, a Operação Eleições 2026 prevê 32.799 postos de trabalho entre os dias 1º e 5 de outubro. No dia da votação, mais de 15 mil profissionais das forças de segurança serão mobilizados em Pernambuco. Stephanie Rodrigues para o Caruaru Notícias.
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0: 49.
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4: De volta com o seu É Show, 11:09 e você curte Natanzinho Lima, Faço Chover.
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1: Na Caruaru FM 1119.
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3: Caruaru FM é a sua rádio! Você curtiu? Vanessa da Mata, Não Me Deixo Só. E também Vitor Clay, Lulu Santos, cantando A Cura. Carol Bianzinho, Luísa Sonza, Tentação, Thierry, Manuel Gomes, Ana Castela e Paula Fernandes e Natanzinho Lima. Passaram nesse bloquinho gostoso que passou voando, hein? O É Show desta sexta-feirona, 2 de outubro de 2026. 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As demais redes sociais, Rádio Caruaru FM, o nosso aplicativo também. Para você baixar aí no seu celular, indicar um parente, um amigo que está fora da cidade. E assim você leva a nossa frequência gostosa por onde quer que você vá esteja. Caruaru FM é a sua rádio. Vou mandar um abraço aqui para o Diniz, que está interagindo pelo nosso WhatsApp, ele no Salgado. Quer curtir Los Hermanos? Pediu pra eu escolher. Mandou Rosa. Obrigada, Diniz, pelo carinho e a audiência. Você e sua mamãe Suzy. Ah, e se você não segue a Fani também, vai lá no Instagram, arroba Stephanie Rodrigues. Fani apresentadora, me acha por lá. Eu acompanho tudo também, né, produção? Nosso site tem a opção de você clicar e ouvir. Coloca aí no seu note, no seu PC e deixa à vontade. caruarufm.com.br. Clica e nos ouve aí sem ocupar a memória do seu celular. Tem que estar segurando pra lá e pra cá. E se você não tiver radinho, tem essa opção também. É isso, produção. Então simbora que daqui a pouquinho eu tô de volta com o último bloquinho musical do É Show de hoje.
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4: Agora na melhor, 11h34.
0: Hora certa, apoio.
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0: 19.
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2: E chegamos ao último bloquinho musical do É Show desta sexta-feirona, 2 de outubro. E você diz, Fanny, escolhe uma de Los Hermanos.
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2: E eu escolhi Morena.

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2: Agora na melhor, 11h46, chegando Diogo Nogueira.
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3: Tem que respeitar um sucesso, hein? 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

0: muita música e o baú da Fânia, encontro marcado. E ó, não esquece nunca, onde a fé há milagres e tudo passa. Você fica com a reprise do Jornal Vanguarda, com Wagner Gil na apresentação e Júlio César na técnica. Boa tarde, bom almoço, excelente fim de juiz, hein? Até amanhã, tchau!
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6: 12 horas e 2 minutos na terra de Onildo Almeida.
5: Hora certa. 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
2: Está no ar o Jornal Vanguarda, 2 de outubro de 2026. Estamos a 2 dias das eleições para eleger presidente da República, deputados estaduais, federais, senadores. Dia muito importante para o Brasil depois de amanhã. Então, você tem 2 dias aí para preparar sua colinha. Leva

0: sacolinha no papel, se lembra que não pode levar no telefone, né? Não pode telefone na cabine. E vamos votar, gente, porque o país, o Brasil, é o país da democracia. E o Jornal Vanguarda é o jornal da notícia. O Jornal Vanguarda está no ar. Vamos aos principais destaques de hoje. Datafolha, Lula tem 42%, Flávio 31% e em Pernambuco, Raquel lidera. Justiça do Trabalho fará plantão nos dias das eleições. Estabilidade baixa nas temperaturas marcarão fim de semana. Seleção é recebida com festa para amistosos amanhã às 11 horas na Índia. Essas e outras notícias agora no Jornal Vanguarda da Caruaru FM.
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0: Olha, pessoal, sextou aí. E um sextou diferenciado, né? Um sextou aí com Ivanovitch aí já na escuta, dando essa moral pra gente aí, mas um sextou aí de eleições. Quando chega a sexta aqui, a gente traz a previsão para o final de semana, e esse final de semana é muito especial. Hoje, sexta-feira, a mínima foi de 19 graus durante a madrugada. A máxima será de 31 graus e no momento temos 21 graus. O dia hoje, solzão aberto, sem possibilidades de chuva. No sábado, mínima de 19, máxima de 30. No domingo, se repete também, mínima de 19, máxima de 29 graus, sem possibilidades de chuva.
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0: Olha, e eu vou trazer a primeira matéria, porque pesquisa Datafolha de ontem, presidente Lula apareceu com 42% no primeiro turno. Flávio Bolsonaro com 38%. E a matéria é de Felipe Medeiros.
2: Há 3 dias do primeiro turno, Lula tem 42% das intenções de voto, enquanto Flávio Bolsonaro chega a 38%, segundo a nova pesquisa Datafolha. Os dois candidatos oscilaram 2 pontos para cima em relação à pesquisa divulgada na semana passada. O crescimento de Lula foi maior entre eleitores com 60 anos ou mais, no Sudeste e entre os católicos. Já Flávio avançou principalmente entre quem tem renda de 2 a 5 salários mínimos e entre os eleitores evangélicos. A pesquisa também mediu o grau de definição do eleitorado. 7 em cada 10 eleitores, ou 78%, dizem estar totalmente decididos sobre o voto. 19% ainda admitem mudar de candidato. Cury aparece na pesquisa com 4%, Caiado e Renan 3% e Zema 1%. O Datafolha ouviu 2.506 eleitores com 16 anos ou mais entre 29 de setembro e 1º de outubro. A margem de erro é de 2 pontos percentuais para mais ou para menos, com nível de confiança de 95%. Agência Rádio Web, produção e reportagem, Felipe Medeiros.
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0: Olha, e o Datafolha também fez alguns cenários de segundo turno. E os que pretendem votar em branco ou nulo já somam 6% no segundo turno. E aí o presidente Luiz Inácio Lula da Silva saiu com 48% das intenções de voto e Flávio Bolsonaro com 45% no segundo turno. Na pesquisa anterior, Lula tinha 47%, foi a 48% e Flávio Bolsonaro na anterior tinha 45% e manteve os 45%. O Datafolha viu 2.506 pessoas de 16 anos ou mais entre os dias 29 e o dia de ontem, 1º de outubro. A margem de erro é de 2 pontos percentuais para mais ou para menos.
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0: E olha, eleitor sem biometria precisa levar documento com foto. Se liga aí na matéria de Rafaela Martins.
3: Manual do eleitor. 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
4: O Brasil tem 158 milhões de eleitores aptos a votar nas eleições 2026. Quase 89% já possuem biometria cadastrada. O crescimento em relação a 2024 foi de 6 pontos percentuais, equivalentes a mais de 9 milhões de novos eleitores biometrizados. Os cerca de 18 milhões de eleitores que ainda não têm biometria precisarão levar documento com foto no dia da eleição. O prazo para cadastramento encerrou em maio e um novo período será aberto em 3 de novembro, valendo para o próximo pleito.
3: 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O primeiro voto é na democracia.
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0: Olha, e você é daquelas pessoas que trabalham domingo inteiro? Já é uma tradição, mas seu patrão tem que liberar você para votar, hein? A Justiça do Trabalho vai fazer plantão e se liga aí na matéria de Simone Moura.
5: Os tribunais regionais do trabalho vão manter magistrados de plantão nos dois turnos das eleições 2026. O serviço poderá ser acionado, por exemplo, se um empregador impedir ou dificultar o acesso de um funcionário à urna. Também poderão ser analisados casos de ameaça de demissão ou pressão para que o trabalhador vote em determinado candidato ou partido. A Justiça do Trabalho também vai apoiar a Justiça Eleitoral na segurança e na logística da votação. Agentes da Polícia Judicial vão participar de operações em diferentes locais. Por meio dessa parceria, em alguns estados, os veículos da Justiça do Trabalho poderão ser usados no transporte de eleitores com deficiência ou mobilidade reduzida e de comunidades tradicionais. Rodrigo Trindade, juiz auxiliar da Presidência do Conselho Superior da Justiça do Trabalho, explica como isso vai funcionar.
6: O fato do empregado estar escalado para trabalhar no domingo das eleições não lhe retira o direito de votar. E isso é acompanhado da obrigação do empregador de estabelecer uma escala, algum tipo de organização no ambiente de trabalho para que todos os empregados, mesmo escalados para trabalhar no domingo, possam se retirar, possam ir e voltar do local de trabalho, sair do local de trabalho e ir até o local de votação, cumprir o seu dever cívico, retornar sem prejuízo de salário.
5: E a Justiça do Trabalho também mantém a campanha nacional No Meu Voto Mando Eu, de combate ao assédio eleitoral. Para Rodrigo Trindade, uma forma de aumentar a visibilidade do problema e mostrar que a Justiça e os órgãos de fiscalização estão atentos.
6: Esse movimento do Tribunal Superior do Trabalho e do Tribunal Superior Eleitoral tem apresentado os instrumentos adequados para recebimento das denúncias e também para tratamento desse problema que é o assédio eleitoral e dando respostas para a sociedade para que nosso processo eleitoral seja o mais transparente e adequado possível.
5: Do TST em Brasília, Simone Moura.
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0: Olha aí, uma nova pesquisa Datafolha divulgada nesta quinta-feira em Pernambuco aponta Raquel Lira com 46% das intenções de votos contra 44% de João Campos. Também a pesquisa avaliou o cenário espontâneo, quando não é apresentado o nome dos candidatos. E nesse cenário, Raquel aparece com 40% e João Campos pontua com 36%. Na pesquisa anterior, Raquel tinha 41% e João tinha 35%. Ou seja, cada um dos candidatos perdeu 1%. Nesse levantamento do Datafolha no quesito espontânea. Os números do Datafolha com questionário é o seguinte. Raquel 40%, era 41%. João Campos 34%, eram 33%. Ivan Moraes 1%. Na última pesquisa, ele não tinha sido citado.
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0: Olha, e o TSE faz articulação para enfrentar chuvas e queimadas durante o dia da eleição. Igor Pereira.
7: A Justiça Eleitoral terá uma sala nacional de situação climática para monitorar a situação no Brasil durante o primeiro turno das eleições de 2026. O objetivo é garantir apoio rápido em caso de chuvas intensas, enchentes, deslizamentos, secas, queimadas e outros episódios que possam comprometer a votação. Diversos órgãos federais e os tribunais regionais eleitorais fazem parte da iniciativa. O apoio das Forças Armadas também será fundamental para dar suporte no processo eleitoral, como explica o presidente do TSE, ministro Cássio Nunes Marques.
8: Fechamos parcerias que vão nos ajudar a fazer previsões para podermos agir no menor tempo possível. A seca na região norte nos preocupa, porque, para muitas localidades, os rios são as vias de acesso. Se eles secam, precisamos da ajuda das Forças Armadas para instalar as seções eleitorais. Nos casos de enchentes e fortes chuvas, como houve no Rio Grande do Sul no fim de semana, pode ser necessário alterar locais de votação em virtude do avanço da água, ou até mesmo viabilizar transporte para eventuais vítimas das cheias.
7: Além da garantia da lei e da ordem, as Forças Armadas prestam apoio logístico para transporte de colaboradores e materiais a localidades de difícil acesso. Segundo a Justiça Eleitoral, 90% das urnas estão preparadas e parte delas já foi levada aos locais de votação. Lembrando que dia 4 de outubro, o eleitor pode escolher 6 candidatos nessa ordem: deputado federal, deputado estadual, senador primeira vaga, senador segunda vaga, governador e, por fim, candidato a presidente da República. Os detalhes no site tse.jus.br. Agência.
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0: Olha aí, o município é proibido de praticar assédio eleitoral contra o servidor, seja ele concursado ou comissionado. Janaína Oliveira.
9: A Justiça do Trabalho determinou que o município de Igreja Nova, em Alagoas, não pratique assédio eleitoral contra os servidores. A decisão obtida pelo Ministério Público do Trabalho proíbe perseguição, intimidação ou retaliação por motivos políticos. O município também não poderá usar medidas como transferências ou cancelamento de transporte. Gestores e comissionados não podem pressionar trabalhadores a votar ou participar de atos de campanha nestas eleições. Também estão proibidas ameaças ou promessas de vantagens relacionadas ao voto. Características do assédio eleitoral, como lembra o procurador Igor Gonçalves.
10: O assédio eleitoral, ele acontece quando alguém se vale de uma relação de trabalho para constranger, para intimidar, ameaçar ou até mesmo pressionar os trabalhadores, com o potencial aí de influenciar as escolhas políticas e eleitorais desses trabalhadores e dessas trabalhadoras. E o assédio eleitoral, ele pode acontecer de várias formas, né? Dentre as formas mais comuns, a gente tem ameaça de demissão, prejuízo profissional, promessa de alguma vantagem, cobrança relacionada ao voto e até mesmo o uso da estrutura da empresa ou do órgão público, né, para promover um candidato ou candidata.
9: O município de Igreja Nova deverá comunicar as regras a secretários e chefias e divulgar a garantia de liberdade pública e de sigilo do voto. Em caso de descumprimento, a multa será de R$10 mil por obrigação violada, além de R$5 mil por trabalhador atingido. Segundo o MPT, as investigações apontaram remoções e represálias contra servidores que fizeram oposição política ao grupo vencedor das eleições municipais de 2024. Para denunciar o assédio eleitoral, acesse o site mpt.mp.br. Agência Rádio Web, produção e reportagem, Janaína Oliveira.
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0: A gente vai pro intervalo rapidinho e na volta eu vou trazer a matéria especial. A gente tá fazendo um programa hoje mais voltado aí para informações ligadas às eleições. Eu vou trazer a matéria importante, aquela polêmica lá sobre Nossa Senhora Aparecida, Flávio teria dito ou não que se ganhasse tiraria o título de padroeira do Brasil. A gente vai trazer tudo sobre isso daqui a pouquinho, logo depois do intervalo. Sai daí não também, que eu vou trazer outra pesquisa para o governo do estado. E nessa pesquisa, Raquel abriu 6 pontos de vantagem. Sai daí não, que é o famoso bate-boca.
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0: Olha aí, polêmica sobre Aparecida impactou mais culturalmente nas redes. Entenda na matéria de Eduardo Amaral.
30: Menos política e mais cultural. Esse foi o impacto da notícia de uma possível retirada de Nossa Senhora Aparecida como padroeira do Brasil. A análise veio de um levantamento realizado pelo Instituto Democracia em Cheque, que avaliou o engajamento e as postagens sobre o tema entre os dias 24 e 29 de setembro. Nesses dias, o tema teve 2 milhões e 400 mil menções, com mais de 1 milhão concentradas a partir do dia 27 de setembro. No final da semana passada, o assunto ganhou atenção pública. Isso veio após a jornalista da Globo News, Maria Cristina Fernandes, declarar ainda na sexta-feira que uma ala de católicos estaria preocupada com o avanço de uma proposta para retirar o nome de Nossa Senhora Aparecida como a padroeira do Brasil. A preocupação rapidamente colou como uma posição da campanha do senador Flávio Bolsonaro e foi amplamente utilizada pelo rival, o presidente Luiz Inácio Lula da Silva. Pesquisadora associada do Democracia em Xeque e uma das autoras do relatório, Patrícia dos Santos explica que, nas redes sociais, os perfis de esquerda e de direita buscaram, de formas diferentes, surfar na onda da polêmica.
1: Enquanto a esquerda estava usando meio que o assunto para defender o status de Nossa Senhora Aparecida e fazer algumas críticas a Flávio Bolsonaro, da direita houve uma parte mais defensiva de se apontasse isso como uma fake news, né? E o uso eleitoral por parte da esquerda e das pessoas ligadas ao presidente Lula, né? Para prejudicar o Flávio Bolsonaro.
30: O estudo também mostrou que o tema de Nossa Senhora Aparecida viveu de solavancos nas redes. Houve pelo menos dois momentos que tornaram ele mais comentado. Primeiro, quando Flávio Bolsonaro mirou sua artilharia contra a Confederação Nacional dos Bispos do Brasil, a CNBB, e foi respondido pela mesma. O outro foi quando o caso chegou ao Supremo Tribunal Federal e ao Tribunal Superior Eleitoral. Patrícia dos Santos aponta que todo o debate envolvendo o tema acabou sendo, politicamente, um pouco mais prejudicial a Flávio Bolsonaro.
1: O impacto maior foi quando começaram as decisões eleitorais. Aí foi mais para um lado da censura política, né? E aí a gente viu que as críticas, né, à campanha do Flávio Bolsonaro aumentaram.
30: O caso ganhou os tribunais superiores depois que o ministro do Supremo Tribunal Federal, STF, e do Tribunal Superior Eleitoral, TSE, André Mendonça, determinou a remoção de uma postagem do ator e humorista Antônio Tabet em uma postagem no X, o antigo Twitter. No texto, Tabet afirmou, abre aspas, que a família miliciana odeia tanto mulher preta que resolveu atacar Nossa Senhora Aparecida, fecha aspas. A decisão de retirar a publicação do ar foi tomada no âmbito do TSE, mas a defesa do artista recorreu ao STF. Entre idas e vindas, a publicação foi autorizada e proibida novamente, até que nesta quarta-feira o TSE liberou definitivamente a publicação. A nova decisão veio graças a uma mudança de posição do próprio Mendonça sobre o tema. Grupo Rádio Web 25 anos, áudio que amplifica conexões, produção e reportagem, Eduardo Amaral.
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0: Olha, e prefeitos enviaram lista de prioridades a candidatos à presidência. Décio Caramigo.
2: Quatro dias da eleição presidencial, prefeitos de médias e grandes cidades apresentaram aos candidatos uma lista de prioridades para o próximo governo. A Carta da Frente Nacional de Prefeitas e Prefeitos cobra uma nova divisão de responsabilidades e recursos entre União, estados e municípios. Um dos principais pedidos é o cumprimento da Emenda Constitucional 128, que proíbe a transferência de novos encargos sem a previsão dos recursos necessários para bancá-los. Segundo a entidade, ao longo dos anos, os municípios passaram a assumir mais responsabilidades, sem que o financiamento acompanhasse esse movimento. O presidente da FNP e prefeito de Porto Alegre, Sebastião Melo, afirma que esse desequilíbrio acaba afetando os serviços oferecidos à população.
3: A vida acontece nos municípios. Foi por esta razão que nós elaboramos uma carta com as nossas principais dores. Ou seja, o processo federativo brasileiro é distorcido. A União pode tudo, os estados um pouquinho, e os municípios quase nada. E nos últimos 30 anos também se transferiu muitas responsabilidades sem dinheiro vir junto. Eu sempre digo e repito, né? O dinheiro vai de jato para Brasília e volta de fusca para os municípios. Essa equação não dá mais. Por isso tem diminuído a qualidade do serviço do município. Então espero que cada presidenciável possa ler com atenção e nós queremos debater esse tema no segundo turno com aqueles que tiveram no segundo turno.
2: Na saúde, a Frente dos Prefeitos afirma que os municípios investiram só no ano passado 64 bilhões de reais, além do mínimo exigido pela Constituição. A carta também pede mudanças na divisão do Fundo de Participação dos Municípios e financiamento permanente da União para o transporte público. Entre as propostas estão ainda a maior participação das cidades nas decisões sobre reforma tributária, segurança pública e recursos para prevenção e resposta a desastres climáticos. A Frente Nacional de Prefeitas e Prefeitos representa 425 municípios, onde vivem 62% da população brasileira e que correspondem por 70% do PIB do país. Agência Rádio Web. Produção e reportagem, Décio Caramigo.
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0: Olha aí, eu vou trazer o resultado de outra pesquisa aí, tá, gente? Pesquisa para o governo do estado. E faltando poucos dias para as eleições, a nova pesquisa do Instituto Índice aponta liderança mantida pela governadora Raquel Lira. Liderança essa que já vem durante praticamente toda a campanha. A candidata à reeleição pontuou com 47% das intenções de voto contra 41% de João Campos, abrindo 6 pontos, podendo encerrar essa disputa ainda já neste domingo 4. No cenário espontâneo, aquele que não é apresentado o nome do candidato, apenas uma lista e a pergunta em quem você vota, também Raquel lidera. E aí ela abre 7 pontos de vantagem, uma a mais do que na quando apresenta o questionário. No cenário espontâneo, Raquel tem 39% contra 37% de João Campos, comprovando aí que seu nome está em evidência para o eleitorado em todos os cenários. Chama atenção ainda a vantagem de Raquel entre as mulheres. Ela tem 49% das intenções de voto contra 39% de João Campos. A pesquisa está registrada no TSE sob o número PE 02709/2026.
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0: Violência contra a mulher vai além da polícia. Cobre o candidato. A matéria de Felipe Medeiros.
4: Esta voz que você acabou de ouvir é da jovem Priscila Versum. O assassinato dela foi notícia nacional em fevereiro de 2026, como mostrado pela Band.
5: Priscila Versum corre pela rua e tenta abrir um portão. Desesperada, ela tenta escalar para escapar de David Bezerra Pereira. Ela cai e é agredida. Uma pessoa vê a cena e confronta o criminoso, que não se intimida. David coloca a Priscila no carro já desacordada. 2 horas depois, ele levou a vítima ao hospital já morta, dizendo que ela tinha cometido suicídio. Quando a polícia chegou, o assassino caiu em contradição e foi preso. O casal estava junto havia 5 anos e tinha 2 filhas, uma de 3 anos e outra de 6 meses. Priscila era amiga de outra vítima de feminicídio, Tainara Souza Santos, de 31 anos, que morreu arrastada pelo ex-namorado na marginal do Tietê no ano passado. O assassino está preso, aguardando o julgamento.
4: Em 2025, o Brasil registrou 1.571 feminicídios, 4% a mais que no ano anterior. Para a advogada e ativista Dandara Hudson, ouvida pela repórter Mariana Rossetti, da Ponte Jornalismo, enfrentar este cenário exige mais do que punição.
6: Geralmente, quando nós estamos diante da afirmação de que prevenir, os programas de proteção, eles demandam mais recursos e que um sistema punitivista, um sistema de punição, prender, punir, ele é mais barato, nós estamos diante de uma falácia muito grande, né? Primeiro porque o orçamento em segurança pública no Brasil é um dos maiores orçamentos que existem e que ele cresce escalonadamente. Ou seja, todos os anos o orçamento da segurança pública ele é aumentado e, de outro lado, a violência não diminui. Então, o que nós temos aqui é uma necessidade do aparelho estatal se engajar, de fato, em desenvolver programas de proteção, programas de segurança que são complexos porque precisam abarcar as particularidades, as interseccionalidades que existem no Rio e na Floresta, que existem em todo o território nacional, que é dividido em vários biomas.
4: A falta de estrutura é ainda mais evidente fora dos grandes centros. Em 2024, metade dos feminicídios do país aconteceu em municípios com até 100 mil habitantes. Mas apenas 5% dessas cidades tinham delegacia especializada no atendimento à mulher. E só 3% contavam com casa-abrigo ou serviço de acolhimento. Um exemplo da importância dessa rede é o caso da jornalista Vanessa Ricarte, assassinada em Campo Grande, no Mato Grosso do Sul, em fevereiro de 2025. Ela havia conseguido fugir de casa, onde era mantida em cárcere privado pelo companheiro, e procurou uma delegacia da mulher para pedir proteção. Vanessa voltou à delegacia horas antes, depois, para detalhar as violências que sofria e pedir que o ex-companheiro deixasse a casa. Mais tarde, ao retornar para casa, foi morta pelo homem. O caso mostra como uma rede de proteção pode ser decisiva quando os sinais de violência já apareceram. Na Amazônia, o acesso à proteção ganha outras camadas. Entre 2024 e 2025, os casos de violência contra mulheres cresceram 69% no Amazonas e 76% no Pará, segundo a rede de observatórios. A expansão de grupos armados e de economias ilegais também aumenta a vulnerabilidade de mulheres que vivem em áreas marcadas por conflitos e disputas territoriais. Para Dandara Hudson, não é possível pensar a proteção das mulheres sem considerar o lugar onde elas vivem.
6: Nós não vamos estar mais diante de um cenário onde o investimento para a segurança pública cresce todos os anos e todos os anos a violência cresce do mesmo jeito. Nós não temos aí um indicador que nos mostre que o investimento em segurança pública no modelo punitivista, no modelo que nós temos hoje, ele funcione. É um modelo que não funciona. Então, quando o Estado investe em proteção, quando o Estado investe em programas de proteção que são multifacetados, que são complexos, isso demanda recursos, demanda, mas não há um escalonamento nesse investimento. Há um investimento de manutenção que não é um investimento que chegue nem próximo ao investimento que a gente tem hoje em segurança pública.
4: A quinta reportagem da série Ponte nas Eleições traz análise e estudos de juristas e especialistas que citam como exemplos de prevenção programas de autonomia financeira, educação para a igualdade de gênero, apoio jurídico e psicológico, abrigos e capacitação de profissionais. Este ano, a Lei Maria da Penha completou 20 anos. E este especial jornalístico ressalta que saúde, educação, assistência social e segurança precisam identificar os sinais da violência antes que ela chegue à tentativa de feminicídio. Para ler a reportagem completa, acesse ponte.org. Agência Rádio Web, produção e reportagem, Felipe Medeiros.
0: Olha, um terço das emendas PIX no Brasil não tem dados para fiscalização. Olha que vergonha. Breno Zonta.
7: Mais de 1 bilhão e 500 milhões de reais do orçamento do Brasil foram destinados em emendas de deputados federais e senadores para prefeituras e governos estaduais sem o detalhamento exigido para que a execução do valor possa ser fiscalizada pela sociedade. A informação é de um estudo divulgado nesta quinta-feira pela organização Transparência Brasil. A entidade analisou mais de 5.700 planos de trabalho de obras vinculadas às chamadas emendas PIX e descobriu que em cerca de 1.800 planos, ou em um terço deles, as obras são cadastradas com descrições genéricas, como nesse exemplo do coordenador de projetos da organização, Cristiano Pavini.
8: Nós temos uma emenda que se aproxima de 5 milhões de reais, em que a prefeitura beneficiária cadastrou como detalhamento desse gasto, apenas drenagem urbana. Essa prefeitura não informa o que será feito de drenagem. São obras de bocas de lobo, limpeza de galerias, ou você vai fazer o desassoreamento de um córrego.
7: Outro exemplo repetido no levantamento foi o de emendas de obras para recapeamento de asfalto, que não identificavam quais vias seriam recuperadas para que a sociedade e as instituições de fiscalização pudessem verificar se o dinheiro alocado pela emenda foi de fato bem investido.
8: Se uma prefeitura não informa quais são as localidades beneficiadas, a sociedade e os órgãos de controle também não podem fiscalizar se o serviço foi realizado, se foi realizado a contento e seguindo o planejamento previamente informado, e tampouco se o valor gasto é condizente com aquela obra executada.
7: A Emenda Parlamentar Individual de Transferência Especial, conhecida como Emenda PIX, foi instituída no Brasil em 2019. A modalidade operou sem controle até 2025, quando o Supremo Tribunal Federal exigiu dos beneficiários um plano de trabalho. A Transparência Brasil cobra que o governo federal exija nesse plano detalhamento mínimo antes de liberar o recurso e que os parlamentares não apenas indiquem o beneficiário, mas acompanhem a execução das emendas. Agência Rádio Web, produção e reportagem, Breno Zonta.
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0: Aquela beliscada, aquele dinheirinho no bolso, é o famoso faturamento intervalo, é rapidinho, é vapivo.
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7: Olha, golpe usa pontos e milhas para roubar dados de consumidores. João Vitor dos Santos.
8: Mensagens sobre pontos, milhas e recompensas podem ser usadas por criminosos para aplicar golpes. A estratégia é criar uma situação que pareça vantajosa ou urgente e levar o consumidor para fora dos canais oficiais dos programas de fidelidade. Quem explica como identificar esse tipo de tentativa é Ana Lida Guedes Tavares, superintendente de prevenção a fraudes do Itaú Unibanco.
9: A principal dica é sempre desconfiar da urgência. Acho que muitas dessas mensagens, elas dizem que seus pontos vão esperar, ou que existe uma promoção imperdível por tempo limitado. A gente tem que pensar que o golpista, ele sempre quer que a pessoa aja rápido, assim, sempre hará para verificar se a informação é verdadeira ou falsa. Então, acho que um outro sinal de alerta também é quando pedem dados pessoais, informações de cartão, de senha, código de autenticação para liberar algum benefício. Programas de fidelidade, eles não pedem esse tipo de informação por mensagem, por ligação. Então esse é um ponto que a gente precisa ficar sempre super atento.
8: O golpe pode resultar no roubo de dados pessoais, informações de cartão, senhas e códigos de autenticação. Em alguns casos, o link enviado na mensagem também pode levar à instalação de programas maliciosos no dispositivo.
9: A recomendação é sempre acessar o programa de fidelidade pelos canais oficiais, assim, ou pelo aplicativo da empresa, ou pelo site, e nunca por links recebidos em mensagens ou e-mail. E acho que antes de clicar, é sempre válido verificar o remetente, desconfiar desses pedidos de urgência, dos pedidos que pedem senha, de código de autenticação. Essas informações, elas são pessoais, elas nunca devem ser compartilhadas.
8: A orientação é consultar o programa de fidelidade diretamente pelo aplicativo ou site oficial da empresa. Em caso de dúvida sobre uma mensagem recebida, o consumidor deve procurar a instituição pelos canais oficiais e confirmar se a comunicação é verdadeira. Agência Rádio Web. Produção e reportagem, João Vitor dos Santos.
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7: Olha, as bets desviaram bilhões do consumo e afetaram pequenos negócios. Virginia Alves.
10: As apostas online retiraram entre 120 e 141 bilhões de reais da atividade econômica brasileira em 2025. A estimativa é de um estudo do Centro de Pesquisa em Macroeconomia das Desigualdades da Universidade de São Paulo. O levantamento mostra que o dinheiro destinado às bets reduziu recursos disponíveis para outras despesas das famílias, incluindo o consumo de produtos e serviços. Na prática, esse movimento também afeta negócios que dependem do consumo no dia a dia, como mercados, restaurantes, salões de beleza e oficinas. O presidente do Sebrae, Rodrigo Soares, explica esse impacto.
11: As bets representam menos dinheiro para todo mundo, menos dinheiro disponível para o consumo, menos vendas para comércio e serviços e menos faturamento. Só quem ganha é uma pessoa, o dono da bet.
10: Com os sites de apostas deixando de funcionar a partir de 6 de outubro, uma das questões agora é qual será o destino dos recursos que antes eram direcionados às bets. Para os pequenos negócios, parte desse dinheiro pode voltar ao consumo de produtos e serviços e aumentar a circulação de recursos na economia local. Rodrigo Soares destaca o impacto que esse movimento pode ter no dia a dia dos empreendedores.
11: Para os pequenos negócios, isso representa mais oportunidades, pois os recursos que estavam tomando outro destino agora voltam para as mãos dos consumidores brasileiros, que fazem a economia girar. Dinheiro circulando é mais movimento na padaria, no açougue, no mercadinho, nos salões de beleza.
10: O efeito não deve ser automático. O dinheiro que deixa de ser destinado às apostas também pode ser usado para pagar dívidas, formar uma reserva ou cobrir outras despesas das famílias. Mas uma eventual retomada do consumo pode beneficiar principalmente os negócios que dependem do movimento diário dos consumidores nos bairros e nas cidades. Agência Rádio Web, produção e reportagem, Virgínia Alves.
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7: Olha, gente, a gente vai trazer uma matéria importantíssima. Instabilidade e baixas temperaturas marcarão o final de semana lá no Sudeste. Aqui em Caruaru eu já trouxe, né, sol durante o dia da eleição e no final de semana também. A matéria 12 com Eduardo Amaral.
12: O final de semana de eleição será marcado por condições climáticas desfavoráveis em quase todo o país. No sábado, o dia começa com calor e umidade que irá favorecer condições de chuva e até mesmo tempestades partindo da região sul do Brasil, como aponta a meteorologista do IMET, Thaís Cortes.
13: A partir da tarde do sábado, novas instabilidades avançam sobre o oeste do Rio Grande do Sul, pelas áreas de fronteira com Uruguai e Argentina, favorecendo temporais com raios, rajadas de vento e eventual queda de granizo em toda a metade oeste gaúcha.
12: As condições climáticas negativas seguem ao longo da noite de sábado e devem piorar em outras regiões do Brasil durante a madrugada, como destaca o meteorologista da Tempo OK, Paulo Lombardi.
14: Entre a madrugada e manhã do domingo, a frente fria já estará na costa de São Paulo, aumentando o risco de temporais entre Mato Grosso do Sul e São Paulo. No sul do país, a temperatura diminui e a condição para a precipitação ainda se mantém entre o norte do Rio Grande do Sul e o Paraná durante o domingo, cessando apenas na fronteira com o Uruguai. Em Rondônia, no Tocantins, nas demais áreas do Centro-Oeste e entre o Oeste e Sul de Minas e Rio de Janeiro, o tempo também fica bem abafado e as chuvas voltam a se espalhar entre a tarde e a noite.
12: Thaís Cortes do IMET aponta ainda que as condições de chuva para o Nordeste do Brasil começam já no sábado.
13: Já na região Nordeste, para o sábado, a condição de pancadas de chuvas isoladas se restringe para o Oeste da Bahia e extremo Sul do Maranhão e do Piauí. Já no domingo, temos previsão de chuva apenas na faixa litorânea e Oeste da Bahia. No restante da região, as altas temperaturas e a baixa umidade relativa do ar devem predominar durante todo o final de semana.
12: Na região norte do país, a previsão é de domingo de eleições com calor e tempo firme, como aponta Lombardi.
14: Entre o Acre, Amazonas, norte do Pará, Amapá e Roraima, o calor é forte ao longo de todo o fim de semana. E a condição atmosférica é desfavorável às chuvas, de modo que são esperadas apenas pancadas muito rápidas e isoladas com baixos acumulados.
12: A região sul do Brasil já vem sofrendo ao longo das últimas semanas com chuvas constantes e alagamentos pontuais, condição climática que deve se espalhar para outras regiões neste fim de semana. Grupo Rádio Web 25 anos, áudio que amplifica conexões. Produção e reportagem, Eduardo Amaral.
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7: Olha, a seleção brasileira é recebida com festa para amistoso amanhã contra ainda às 11 horas com transmissão da Globo. Daniela Esfero.
15: A seleção brasileira já está na Índia, palco do último amistoso desta super data FIFA. A partida será em Calcutá e muitos torcedores indianos fizeram festa na porta do hotel onde a seleção brasileira está hospedada. Nesta sexta-feira, o técnico Carlo Ancelotti vai fazer o último treino e a expectativa é que mais mudanças aconteçam no time. O goleiro Pedro Morisco, ele deve ser uma das novidades, depois de Hugo Souza e Otávio serem titulares nos amistosos anteriores. Esse último treino vai servir também para Carlo Ancelotti definir o substituto de Rafinha, que foi cortado por um edema na coxa direita e, portanto, não teve nenhum substituto convocado. A tendência é que o treinador mantenha o esquema do último jogo contra a Austrália com mais sustentação e força no meio-campo. Agência Rádio Web com informações da seleção brasileira, Daniele Esperon.
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7: Olha, gente, rodada atrasada. Sexta é dia de clássico em São Paulo. Hoje tem São Paulo e Santos, o famoso Sansão. Daniel Esfera.
15: Neste Nesta sexta-feira, teremos uma partida isolada pelo Campeonato Brasileiro da Série A. No Morumbis, o São Paulo recebe o Santos, num clássico paulista, às 8 horas da noite, por um jogo atrasado da 21ª rodada. O tricolor quer emplacar uma sequência de resultados positivos, depois de derrotar o Internacional antes da data FIFA. Já o Peixe também vem num bom momento e tenta se aproximar de uma vaga na Libertadores. O São Paulo não vai contar com o Calieri, que está suspenso pelo terceiro cartão amarelo. Já o Santos pode contar com a estreia de Felipe Coutinho e até com um possível retorno de Neymar. Agência Rádio Web com informações do Brasileirão, Daniela Esperon.
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7: Chegamos ao final aí de mais uma edição do Jornal Vanguarda. Quero agradecer demais a audiência de todos. Se você perdeu essa jornal de hoje com muita notícia, informação, tudo sobre as eleições, o que levar, o que trazer, como votar, a forma de votar, pode ouvir a reprise a partir do meio-dia. Lembrando, gente, próximo domingo é dia de eleição, dia muito sério. Vamos votar com consciência, vamos votar no que a gente acredita que pode ser melhor para o país. Só votando, indo às urnas, é que a gente pode melhorar tudo isso que está aí. E para você, tenha um excelente final de semana. Valeu demais. Deixo você com a boa música aí. Tem gente também que não quer votar, não tá aí nem pra política, né? Vai pra praia. E a música de hoje é pra essa galera aí. Diogo Nogueira, Pé na Areia. Valeu, tchau.

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2: Não podemos esquecer que o tempo não para. E se agora encontras o teu ontem, teu hoje será luz ou trevas do teu amanhã. Devemos entender que o passado não pode ser modificado, mas o futuro está em nossas mãos. Mesmo que nos aterrorizem, as crises servem para registrar uma experiência vivida e começarmos uma nova, com mais entusiasmo, com mais esperança. Somente em tempos de crise como esse em que estamos passando, tiramos de dentro de nós sem percebermos o nosso melhor. Certas coisas que acontecem em nossa vida não teriam importância se não fossem as custas de sofrimento e dificuldades. O melhor momento da história é quando tudo está confuso, pois significa que está para nascer algo totalmente novo, até porque quando a noite está mais escura, é porque o dia está para amanhecer. Veja que os grandes momentos de nossas vidas são muitas vezes frutos de grandes crises. Isso nos faz renascer mais ainda. Aparentemente, quanto maior for a dificuldade, mais rápido será o crescimento interior. Todas as tempestades têm em comum o relâmpago. Ou ele te cega, ou ele te ilumina. A felicidade é saudável para o nosso corpo, mas o sofrimento é aquele que desenvolve o nosso espírito. Nos momentos de crise, somente a imaginação é mais importante que o conhecimento. Os vencedores na vida não são aqueles que nunca caem. Pelo contrário, são aqueles que nunca abandonam a corrida em busca da chegada, mesmo em meio às quedas. Nas nossas procuras, cada não que recebemos serve para nos motivar e entender que não estamos aqui para mudar o mundo e muito menos as pessoas. Até porque você não sabe o quanto é realmente forte até que a sua única opção seja a de ser forte. Mesmo nos piores dias, lembre-se disso. Não existe árvore que não tenha sido balançada pelo vento. Continuar seu caminho mesmo sabendo que será difícil é o que distingue você dos outros. A vida não se mede com as vezes que você respirou, mas com todas as vezes que você ficou sem fôlego. Saber viver significa fazer o melhor que pudermos com aquilo que temos no momento no qual estamos. Uma mente otimista é o maior estímulo que você poderá ter em sua vida. Todos os nossos desejos e sonhos podem virar realidade. Isso se tivermos coragem e disposição para correr atrás deles. Enfim, a vida é uma sucessão de lições que devem ser vividas para serem entendidas. Pois tudo aquilo que você sempre desejou está do outro lado das suas dúvidas e do seu medo. Até porque coragem é acordar todos os dias e fazer com que seu hoje seja melhor do que o ontem. Mesmo porque ninguém conseguirá encontrar o próprio caminho sem ter se perdido mais de uma vez. Lembre-se sempre que a situação atual não é o nosso destino final. O melhor ainda está por vir. Muita paz, muita luz.
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1: Na melhor, 1:07.
0: Hora certa. 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
1: Boa tarde, povo dançante, boa tarde, ouvintes da Caruaru FM. Está no ar a nossa revista semanal, programa Dance Comigo. Hoje a gente vai falar sobre arte, né? Então a gente vai estar com um espetáculo, uma leitura dramatizada do grupo Conquanto, um trabalho muito interessante. Eu prestigiei vocês da outra vez, achei muito legal a proposta, né? A gente assistiu um ensaio dramatizado, né? Então eles estão aqui, eu estou com a Leandra. E estou também com o Natan Sampaio. Eles fazem parte do grupo, né? Do elenco aí do grupo Conquanto. E vai falar um pouquinho aí sobre esse projeto que agora está através do festival Vias do Ipujuca. Então, boa tarde, minha gente.
5: Boa tarde.
6: Boa tarde, ouvintes da Caruaru FM.
1: Então, como se deu que aquela primeira ideia de vocês, né? Que aconteceu até na Livraria Cultura. Cultural,
6: sim,
1: né?
6: Isso.
1: E agora, dentro de um projeto maior, dentro do Festival Vias do Ipujuca, né? Que aí já é um festival que abraça todas as artes. E aí vocês vão estar com essa proposta de trazer um escritor, um romancista pernambucano, sim, Nelson Rodrigues, né? Quem nunca, minha gente, assistiu aquelas telenovelas dele, né? Com aqueles temas muito polêmicos, né? E tudo sempre envolvendo muita paixão. Então, que delícia que vai ser. Conta para mim e para as pessoas que estão nos ouvindo aqui, como foi a escolha de trabalhar nessa obra de Nelson Rodrigues, que é um romancista que tem uma vasta literatura, né, para vocês trabalharem. Como foi a escolha, né, como se deu essa escolha e também escolher exatamente esse que vocês vão trabalhar na leitura dramatizada?
6: Bem, a escolha de A Serpente, né, a gente estava buscando coisas que trouxessem as curiosidades da psique humana, né? Então, uhum, a gente queria trazer realmente um texto bem visceral que mostrasse realmente os sentimentos mais profundos humanos, né? Que ele é referência em escrever sobre isso. E a, sim, princípio foi isso. E quando a gente leu A Serpente, a gente identificou muito assim com a quantidade de personagens, a quantidade de atores que tem no grupo. E aí foi só alegria.
5: Quando terminou ali o processo, né, do voto feminino, a gente ficou nessa busca de outros textos.
1: Uhum.
5: E aí acabamos lendo alguns autores e aí investigando nesse processo de busca mesmo, de pesquisa.
1: Sim.
5: E aí quando a gente leu A Serpente, foi uma coisa bem unânime, não foi? Todo mundo gostou do texto, bateu, a gente ficou empolgado, a gente... Não, vamos fazer esse texto. E aí quando a gente começou a fazer todo o processo de ensaio, aí que parecia que a coisa estava mais incrível ainda. Porque o que a gente ia descobrindo, é o que a gente ia pesquisando sobre os personagens. Uhum. Lendo artigo, buscando sobre Nelson, vendo referências de outras montagens de A Serpente, a gente ficou assim, encantado. E aí, depois disso, a gente só seguiu se encontrando semanalmente, buscando, pesquisando, fazendo processo corporal, fazendo processo de pesquisa referencial. Enfim, está sendo um processo muito, muito, muito enriquecedor, acho que para todo o grupo.
6: E assim, o processo todo teve muitos desdobramentos, né? Tanto da descoberta da psique humana mesmo, e a gente queria trazer isso pro personagem, queria, né, mostrar pro público também como seria, o que é que talvez se passasse na mente daquele personagem. Aí foi bem legal, foi bem interessante.
1: Que legal. Eu estava procurando aqui para falar sobre quem dirige o grupo com quanto.
5: Então...
1: Ou é um processo coletivo?
5: É um processo coletivo, muitas mãos que se ajudam, né? No do voto feminino eu fiquei mais nesse lugar da direção, porque eu fiz uma pequena participação no final, mas aí nesse a gente topou fazer uma coisa coletiva, então todo mundo ajudou. E aí não só na questão teatral, né, na questão cênica, mas tem quem ajuda na parte gráfica, na parte design, que cuida e administra as redes sociais. Enfim, então são muitos talentos juntos e todo mundo ajudando onde pode. E, enfim, e aí, mas é um processo bem coletivo mesmo, assim.
1: Que legal. E assim, essa obra foi a última obra escrita por Nelson, né?
5: Isso.
1: Mas que já aí... é falecida, acho que é 40 e alguns anos, né?
6: 46
1: anos. 46
6: anos.
1: Isso. Que já... E assim, e tá super atual?
6: Sim.
1: Não é impressionante isso, assim, quando você se depara com... Eu acho que esses escritores, né, que se tornam gênios, porque eles são atemporais. Fala sobre a psique humana, que isso não tem... A gente sabe que tem influências, dependendo da época, né?
5: Sim.
1: Que a gente sofre influência, né, do nosso meio, da sociedade. Hoje em dia, então, há uma diferença muito grande, gritante, em relação à época que ele escreveu, porque hoje a gente tem um fator muito importante, né, e transformador, que é essa tecnologia, as redes sociais e tudo, que influenciam diretamente, né, no ser humano, né, na psique, então, no emocional. Mas que, no fundo, atravessa lugares... Que já existem na gente, independente de ter havido influência tecnológica ou não.
6: É que a gente, quanto ser humano, a gente quer evoluir, mas os nossos sentimentos intrínsecos, né, eles permanecem. A inveja, a adrenalina de viver uma paixão proibida, né?
1: Sim.
6: Isso ainda acontece, né? A gente ainda tem. Por mais que a gente tente evoluir, eu acho que alguns sentimentos não tem como sair da...
5: Eles mostram mais.
1: É terapia, né, minha gente? Pra poder...
5: Inclusive, falando em terapia, muitos do grupo levaram texto pra terapia. Minha psicóloga lê, eu acho que o psicólogo Nayane, ela também comentou que lê o texto, então... Virou assim, conversa nas minhas sessões de terapia, o texto e tudo que o texto me provocou e provocou no grupo, as reflexões, as dúvidas, as possibilidades. E aí, enfim, outros atores também levaram para as suas sessões, então tá sendo muito, assim, um processo muito intenso.
1: Enriquecedor, né? Eu queria que vocês... contassem aqui rapidamente uma sinopse, né, dessa obra de Nelson Rodrigues. O que vocês podem falar? Porque eu sei que a gente não vai... Mas uma obra está escrita lá há 46 anos, então já é domínio público. Mas aí para algumas pessoas que... Essa, por exemplo, eu não conheço. Eu não sei de que se trata. A Serpente, né? A gente faz uma suposição porque o nome é muito sugestivo. Mas aí eu queria que vocês falassem como é que a obra se dá, como... Quem é o personagem principal, né? O que é que envolve, se são muitos amores, se só são dores...
5: Então, é um texto assim muito interessante, porque vai acontecendo muitas coisas. São duas irmãs que moram no mesmo apartamento com seus respectivos maridos, né? Eles vivem, os dois casais, no mesmo apartamento. E eles moram assim, dividem o mesmo espaço, e o quarto é um do lado do outro. A única coisa que divide é a parede. E aí nesse desenrolar, eles vão, enfim... Tem uma que ela tem... a Ligia, ela tem problemas no casamento por questões sexuais com o marido, enfim. E aí, ela vive muito infeliz e muito frustrada. E aí, ela vê a felicidade da irmã do outro lado. Ela escuta Nelson Rodrigues, né? E aí, isso mexe com ela. E aí...
6: A história é em torno disso, né? Duas irmãs que, apesar da rivalidade, se amam muito, né?
1: Sim.
6: E que depois de uma discussão de Lígia com o marido dela, né? Aí é onde começa todo o enredo da história, que aí eu não posso dar muito spoiler.
1: Ah. Não, mas já nos deu, né, aquele gostinho, mas fiquei super curiosa pra ver o desenrolar disso aí.
5: Eu fiquei pensando até onde ia, aí chega um momento que é difícil contar, porque é como se... Cada cena é uma coisa que você vai ler. Na leitura, a gente ia lendo, nossa, meu Deus. Aí outra página, meu Deus. É. Aí, tipo, não tem um plot twist, tem vários. Vários.
6: Mas assim, na história conta que nem sempre o amor e a vivência desse amor é um termina em felicidade, né?
5: Sim.
6: Só posso falar isso.
5: É. E aí, tu trouxe uma palavra muito legal, que eu acho que existe um pouco na relação das duas irmãs, que é inveja. Existe uma inveja ali, meio que intrínseca, meio que escondida dentro da relação delas duas. Existe uma relação também de manipulação uma com a outra.
1: Tem.
5: Então, assim, e aí todo o texto se passa dentro do apartamento, tem uma cena ou outra que é externa, mas é ali, naquele universo do apartamento, dos quatro convivendo juntos.
1: Uhum. Legal, né? Então, tô lendo aqui esse texto que vocês divulgaram, né, nas redes sociais, e aí... Tem aqui falando, né, sobre o Nelson Rodrigues, né, que ele tem uma linguagem realmente direta e provocadora. Quem não acompanhou, né, a vida como ela é, cada episódio mais chocante que o outro, mais polêmico que o outro. Eu acompanhei, gente, olha o spoiler da minha idade, né? Mas tudo bem. Deixa em off essa parte, assim, isso é experiência, da minha experiência. Então, eu não lembro quantos anos fazem, mas a gente acompanhava, assim, esperava, porque hoje em dia com a internet a gente não tem mais a paciência de aguardar o próximo episódio, né? A gente vai lá e vai come tudo, né? Faz aquela loucura de assistir tudo de uma vez só. Mas o gostoso era isso, era você assistir numa semana um episódio, então uma história que realmente era uma história diferente de outra, né?
6: Não tinha conexão.
1: Não tinha conexão, então era a vida como ela é, então várias histórias, assim, vários contextos. E a gente passava, acho que passava alguns dias ainda, sabe? Tentando decifrar, digerir aquelas coisas que era justamente sobre o ser humano, sobre a psique, sobre como se geravam esses sentimentos que são inerentes ao ser humano, né? A raiva, a inveja, o amor, a obsessão, a paixão, né? A tristeza, a melancolia, aquela que é extremamente feliz, né? Então, assim, são coisas rotineiras, né? Que a gente convive no nosso dia a dia, nos nossos ciclos de amizade, dentro da nossa família. E ali ele tem uma maneira peculiar, né? Porque ele colocava aquilo ali de uma forma muito crua. Então, acho que era por isso, porque tudo era muito romantizado, né?
6: Ele costumava dizer que o texto dele era um texto desagradável, né? Textos dele eram desagradáveis, porque a sociedade não gostava de encarar tanto, né?
1: Exatamente.
6: Até porque era uma crítica também à classe média e à classe alta, né? E às famílias conservadoras também.
1: Exatamente.
6: Que esses sentimentos existem também nessas famílias e que elas fazem questão de esconder.
1: Mascarar.
5: E aí ele faz questão de escancarar.
6: De abrir. E o que ajudou muito isso é... Ele começou a carreira dele sendo repórter policial. E aí ele via muita coisa, né, acontecendo dessa forma. E foi o que também instigou ele a escrever dessa forma.
1: Escrever. Pois é, que delícia. Olha, queria que vocês passassem aí já para o pessoal, porque essa leitura dramatizada vai acontecer hoje, logo mais à noite. E onde vai acontecer? Eu já sei, né? Mas eu quero que vocês digam aí, porque eu já sei que o lugar é maravilhoso, assim. Eu fiquei encantada, porque o espaço é super propício, assim, para isso, né? Um lugar de arte, né? Mas digam aí, minha gente, o serviço aí desse...
5: Então, a gente se apresenta hoje com o Grupo Conquanto, né? Nossa leitura dramatizada do texto de A Serpente, de Nelson Rodrigues, às 19h30, no Teatro Lício Neves, que é o Espaço Tea, né? E a entrada é 1 quilo de alimento não perecível. Uhum. E é mais 18. Então, crianças e adolescentes, não... Nessa apresentação, não.
6: Ah, o Teatro Lício Neves fica na rua Carlos Laete, 356, em Indianópolis.
1: Isso, em frente ao Colégio de Canoa.
6: Isso.
1: Né? Não sei se mudou o nome hoje com essas escolas, né, de tempo integral, mas quem é caruaruense sabe, Colégio de Canoa é Colégio de Canoa para sempre, né?
5: Inclusive estudei lá.
1: Tá vendo? Então, assim, o espaço, né, que tem uma história aqui, tem 60 e tantos anos já do TEA, então é um legado para a nossa cidade, né, um templo das artes, assim como o Teatro João Lira Filho é para a nossa cidade, o TEA também, o Teatro Lício Neves, né, com Arari Marrocos ainda, uma guerreira, meu Deus, que coisa mais linda, com aquele cabelinho branco à frente de tudo, ela e Fábio Pascoal, né, que é um líder que é um grande divulgador, né, da arte como um todo. Então, o espaço que foi, foi trabalhado, né, foi repensado, né, o espaço com, tem até uma plateia, né, uma arquibancada que você pode ajustar dependendo do texto, dependendo da... E é um lugar que é muito intimista, então é uma casa que é muito acolhedora, né? Hoje tantos e tantos arte-educadores, artistas que já estão aí com sua carreira já, né, fincada aí nas artes, muita gente que é do teatro, muita gente que migrou, que começou no TEA, hoje está na música, hoje está em outros lugares, mas que se formaram, né, artista dentro do TEA. Então, por isso que quando eu soube, digo, ai, que legal, sabe, não podia ter sido escolhido um lugar melhor.
5: E o TEA tem essa coisa intimista mesmo, uhum, né, e essa possibilidade também de mover o cenário, né, de trabalhar com a plateia, utilizar a parte de cima, é um lugar, assim, muito, muito especial. E eu comecei no TEA.
1: Olha aí.
5: Eu estava no Nicanor, vi o TEA lá na frente, vi a Arari.
1: E toda aquela movimentação.
5: Ficava super admirado, assim, ai, preciso fazer teatro, comecei lá. O TEA é muito especial pra mim, sempre que eu volto, assim, a me apresentar lá, são sempre apresentações muito marcantes.
6: Uhum. O grupo todo, né? Tem a formação lá no...
5: O grupo todo. Eu tenho essa referência da escola, mas todo mundo começou lá mesmo.
1: Olha que legal. E hoje vocês estão aí, né? Um grupo coletivo se ajudando, né? Construindo outro legado agora, né? Com outra roupagem, sim, com as ideias de vocês, com um outro momento na sociedade, mas aí atrelado a um artista, né? A um gênio como o Nelson Rodrigues, e vocês, né, dando o olhar de vocês, né, com uma construção diferente de uma peça que está aí já há 46 anos, mas que tem uma atualidade, né, uma modernidade e uma roupagem com um olhar diferente. Que delícia. Eu espero que seja maravilhoso. Então vamos, obrigada, convidar aí as pessoas, nossos colegas caruaruenses, a sociedade como um todo, porque toda semana eu estou aqui fazendo esse convite. Gente, vamos ao teatro, sabe? Vamos consumir a arte. Porque o artista, ele abraça a coisa pela paixão, porque a gente ama fazer o que a gente faz. Mas a gente faz, não é para as paredes, é para ter uma plateia, a gente quer atingir alguém. A arte, ela existe para tocar as pessoas, né? Então, uns com alegria, quando a gente... falei com os Zeteus, que fez um espetáculo lindo, infantil. Lindo, lindo, lindo, muito rico, sabe? E aí a gente vem com uma peça mais densa como essa de vocês, mas que é a arte, ela tem que tocar, ela tem que mexer. Se você for assistir alguma coisa e sair de lá do mesmo jeito que você entrou, sem, sabe, não te fazer pensar, refletir. Então acho que a arte foi só, né, assistir algo que não te comoveu. Então não foi legal. E aí eu acho que para isso a gente precisa vivenciar. Né? Precisa estar lá como plateia para saber, para sentir aquilo. Eu já contei, relatei aqui fatos de eu estar presente numa Mucebá que teve também no festival, ainda era, já era o Festival Via do Ipujuca, foi, acho que foi na semana que abriu, né? Que está, acho que é desde dia 19 de setembro.
5: Isso.
1: Né? Iniciou o Festival Via do Ipujuca nessa data. E eu fui assistir. E assim, a plateia infantil, mas não só as crianças, os olhinhos brilhavam, os adultos respondiam também. Então, que delícia que é, né? Mas aí a gente tem que, sabe, se mover na direção da arte. Então, tem aí esse convite especialíssimo. A entrada é um quilo de alimento.
5: Um quilo de alimento, e às 19h30. E aproveitar esse momento também para agradecer ao Festival Via do Ipujuca, porque realmente vem com uma programação muito bonita, muito diversa, para todos os públicos, em todos os horários. A maioria das apresentações, a entrada é um quilo de alimento, então, assim, acessível. E além de uma programação super vasta, também tem oficinas, vão ter oficinas próxima semana. Se não me engano, o Conquanto hoje encerra a parte de apresentações, né? Isso. Aí a partir da próxima semana vão ter oficinas e debates. Então vê que riqueza para nossa cidade. E aí às vezes o pessoal, enfim, tá querendo consumir, diz que gosta de teatro, ah, eu gosto de teatro, eu gosto de dança, ah, quando tiver me avisa. Mas está acontecendo, está num lugar muito centralizado, que todo mundo conhece a referência, Sesc, na feira.
1: Uhum.
5: Ou se não no TEA, né, também. As apresentações de TEA, que é uma super referência. Mas aí ainda tem uma dificuldade das pessoas irem, sabe? Ainda fica naquela da mensagem. Então acho que precisa realmente de uma movimentação, de um mover-se, de ir consumir, estar disposto, estar disponível. Porque a gente precisa do público, né?
1: Exato.
5: Seja para um espetáculo de teatro, seja para um espetáculo de dança, seja para uma leitura dramatizada, que é uma coisa super experimental que a gente está fazendo. Então, a gente gostaria de um público disponível para esse momento.
1: Pois é, é isso. Fica o convite. E o Festival Vias de Ipujuca acontece até o dia 9 de outubro. A estreia foi realmente dia 19 de setembro. E envolveu várias linguagens, né? Desde o teatro, literatura, dança, música, artes visuais, circo, audiovisual e as oficinas que você acabou de citar. Então, que riqueza, né? De um festival que abrangeu tantas linguagens artísticas e que a gente tem... muitos artistas aqui, né, na nossa cidade, com qualidade para apresentar. Inclusive, eu acho que até alguns estão em várias linguagens, né? Porque eu acho que as coisas, elas não vivem em caixinhas, né? Principalmente a arte.
5: Sim.
1: Não tem. Eu sou da dança, mas eu não sou só da dança, porque eu preciso do teatro, da expressão, para eu fazer uma dança bonita.
5: E no teatro eu preciso do meu corpo.
1: Sim. Porque aí você precisa ter um pouco de malemolência que a dança dá. Então, as linguagens, elas se conversam, elas se estão entrelaçadas, né? Então, de que maneira que a gente pode conversar, entender melhor isso? Estando lá, presenciando, né? Consumindo a arte, né? E o mais legal é você se dar o direito de, poxa, eu vou avaliar. Porque às vezes a pessoa diz, ah, é porque eu não gosto muito. Tu foi.
6: A maioria das pessoas que dizem que não gosta, geralmente não teve uma experiência realmente com a arte.
1: Exatamente. E muitas vezes a gente faz fecha uma ideia mediante uma experiência, né? Que a arte não se resume a uma coisa só. Então a gente tem que realmente se mover na direção dela. Vamos lá prestigiar, tem tanta coisa acontecendo na cidade, em todo lugar está acontecendo, minha gente, é impressionante, né? Então, vou reforçar aqui o convite, vão assistir, gente, hoje, logo mais, lá no Lício Neves. Vai ser super cedo, é um sextou. Logo depois você sai para jantar, vai para um rolezinho com seus amigos,
6: sim,
1: né? E aquilo ali já vai ser um assunto gostoso para você, né?
5: É o que a gente
1: iniciar
5: espera.
1: A noite. Então, é isso. Espero que seja um sucesso.
5: Ai, obrigado.
1: Que venham outros, né?
5: Agradecer também ao Espaço do TEA, agradecer a Ju, que está fazendo essa mediação com a gente, acompanhando os ensaios, agradecer a Mi também, que vai fazer a luz, Venus também está fazendo a questão da sonoplastia, João está fazendo a parte gráfica ali, né, de mídias, enfim, e aí todo o elenco também que devem estar ouvindo, Brenda, Rafa, Nayane, todo mundo. Agradecer
1: um abraço,
5: a todo mundo,
1: gente.
5: E agradecer também a oportunidade da gente estar aqui.
1: Sempre,
5: trocando.
1: sempre. Estamos aqui abertos para divulgar. E aí eu vou usar aquela expressão de quem é da arte, quem é do teatro, sabe muito bem e compreende perfeitamente. Merda para vocês hoje.
6: Obrigada.
1: Né? Isso significa que vai ter muita gente. Para quem não sabe o que essa expressão significa, isso lá atrás, na época das carruagens, né? Então as pessoas iam aos teatros em suas carruagens, levadas por cavalos. Então, quando tinha muita merda de cavalo na frente do teatro, significava que muita gente tinha ido até lá prestigiar. Então, que seja isso. Que seja muita sorte, muita gente prestigiando vocês e espalhando aí mais arte por toda parte.
6: Obrigada.
1: Obrigada,
5: muito obrigado,
1: viu?
5: Olha,
1: pra gente fechar esse momento aqui da entrevista, eu vou chamar uma música do meu amigão do peito, Tera Blue, que tá lançando um álbum novo, aí já está em todas as plataformas digitais, e vai ter agora dia 25 de outubro, vai estar lançando aí um coisinho Paranauê, que ele já, daqui a pouco a gente marca a data dele, ele vem aqui no programa para falar sobre especificamente isso aí, mas a gente já pode curtir as músicas dele, o álbum tá todo aí lindo e a gente vai curtir, porque para mim eu acho ele a cara do Cazuza. a voz do Cazuza, a rebeldia do Cazuza.
5: Ele no show também é muito incrível.
1: Ele é muito performático, potente. É delicioso ver isso. Então, ver a dança tá no corpo dele também. Sim. Né? Então, é isso. Olha, um músico, né, um artista, um cantor aqui da nossa terra. E tá aí com uma música linda. Vamos curtir Desafeto.
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0: Oi, gente! Estamos de volta e agora a gente vai conversar com o queridíssimo Marcelo Pereira, ele que é diretor, professor de dança, coreógrafo, ele é diretor da escola Marcelo's Move Dance, que agora tem uma filial em Recife, ele que por mais de 20 anos teve sua escola na Suíça, fez um trabalho maravilhoso por lá e sempre pensando em trazer oportunidades para os bailarinos aqui de Pernambuco, que ele é natural daqui de Pernambuco. Ele, por alguns anos, né, criou um intercâmbio levando bailarinos daqui de Pernambuco, e aliás, só, não só de Pernambuco, né, mas aqui do Brasil para a Suíça. E era um intercâmbio de 3 meses, onde ele preparava esses bailarinos. E aí esses bailarinos voltavam, né, com a carreira mais firme na dança. E aí o Marcelão agora, né? Acho que a saudade aqui, porque muito tempo na Suíça, aquele lugar gélido. E resolveu, né? Tem um ano e pouquinho, abrir sua escola aqui em Recife, de volta aqui para esse calor humano que é o nosso estado, nosso Pernambuco, nosso país do coração. E o Marcelo está comigo agora, a gente vai conversar com ele por telefone, ele está lá em Recife. Boa tarde, Marcelo.
1: Boa tarde, Sheila, tudo bom? Boa tarde a todos aí do programa, uma boa tarde. É um prazer sempre estar aqui com você nesse bate-papo. Que muito delícia. Obrigado pelo convite.
0: E é sempre bom conversar com você, porque você sempre está com projetos incríveis. Então, a gente esteve bem pertinho, né? Agora mesmo, semana passada estivemos juntos. Você esteve aqui em Caruaru, montando coreografias para o espetáculo do Estúdio de Dança de Sinara Catalini. Mas aí, essa é uma parceria nossa que é de longa data. Né?
1: Isso.
0: E agora você está num projeto maravilhoso, você está dentro da grade de programação do festival Pernambuco Meu País. Que delícia! Conta pra gente.
1: Isso então, gente, é o seguinte, é uma honra estar aqui no Brasil, aqui em Pernambuco, né? Pernambuco tinha que ser, até porque eu sou daqui. Então, isso é algo que você tem que trazer de volta, né? O bom filho de volta a casa.
0: É verdade.
1: Né? Você tá nesse lá e lô, aqui e lá, mas tem uma filial aqui agora e eu sei que eu posso construir aqui algo mais, assim, mais resistente, né? Com a dança aqui em Pernambuco. Então, Sheilinha, eu quero dizer que hoje também é meu aniversário.
0: Ai, meu amor! Meu amor!
1: Obrigado, muito feliz com a idade, ter chegado nessa idade, ainda dançando, fazendo arte, conquistando, né? E fazendo muita coisa maravilhosa que eu amo. E uma dessas coisas é estar com a escola aqui, uhum. É estar promovendo eventos para os bailarinos, para a gente dar oportunidade aos bailarinos se profissionarem mais. Então, o que eu fiz? Eu criei tipo uma companhia de dança, que é uma Marcelo's Move Dance Company, onde a gente pegou os bolsistas da escola e eu estou trabalhando bem cerrado com eles, uhum. Para que eles tenham esse trabalho com uma determinação bacana, profissionalismo, aprendendo realmente como é sobreviver de dança. Então o projeto foi aprovado pelo Pernambuco Meu País e a gente está fazendo um espetáculo que chama de Corpo e Alma e uma versão contemporânea moderna de Gisele, né? Uhum. São várias Giseles nesse espetáculo, a gente fala de mulheres, a gente fala do amor da mulher, né? A força da mulher, né? O sofrimento da mulher, mas também o amor que ela tem, né? Para conquistar coisas. Então, esse Gisele, ele representa vários tipos de Gisele, não é só uma Gisele. São várias mulheres dele. Uhum. Ela pode ser homem, ela pode ser mulher, ela pode amar homem a homem, mulher com mulher. Então, é um espetáculo bem bacana, onde traz assim, algo muito bonito, muito elegante, algo assim, uma música fantástica. Né?
0: E o outro é de corpo. São especialíssimas.
1: É, e o outro é de corpo e alma, que é um trabalho onde a gente realmente mostra, né, como é que o bailarino vive de corpo e alma, como ele se entrega com seus movimentos, com a dinâmica, com a força, com a luta, né, com a dor, com a coragem. Então é algo bem bacana, é um espetáculo. Cada balé tem meia hora e esse balé a gente dançou em Caruaru, no Pernambuco, no país, e a gente foi convidado para dançar agora em Fernando de Noronha, no espetáculo Cena de Fernando de Noronha. A semana que vem, né? A gente tá dia 8 e dia 9, né? E junto a gente tá também é, a bailarina Ayane, que é do Instituto Sinara Catalini, né, e Yuri de Castro, que é outro profissional, professor da escola hoje de Sinara Catalini, onde a gente quer fazer essa parceria realmente e trazer algo mais assim bacana para que a gente se una e que a gente possa levar espetáculo e dança, deixar esses bailarinos brilhando e tendo oportunidades bacanas, né? De ser remunerado, de ganhar seu dinheiro, mostrar seu trabalho com dignidade. Isso. E ter essa força realmente para a gente não ficar só em sala de aula, porque a sala de aula é maravilhosa, mas a gente precisa levar isso para a cena, né? E esses bailarinos precisam ser remunerados, precisam ser, sabe, vistos, né?
0: Isso mesmo.
1: E ganhar por isso. O meu projeto aqui de voltar para o Brasil é esse também, de realmente ter essa oportunidade de olhar mais do lado desses bailarinos que querem uma formação. Então, eu estou muito feliz com isso.
0: Que delícia. É, você, quando veio para cá, né, trouxe esse espetáculo, eu fiquei encantada. Aliás, todo mundo ficou maravilhado com a qualidade técnica desses bailarinos, né? Para mim, profissionais já, né? Então, assim, você é um artista que nos impressiona sempre com a sua capacidade criativa e, assim, com uma velocidade que é uma coisa estonteante. E aí a oportunidade agora de você estar levando, né, a sua dança para a Ilha de Fernando de Noronha. Eu achei isso fantástico, né? Porque esse festival tomou, né, várias cidades do nosso estado e agora atravessou, né, o mar e está aí, vai chegar essa próxima semana em Fernando de Noronha. E que maravilha, né? Que experiência legal que vai ser estar no espaço que eu acredito que não aconteça isso com frequência, né?
1: É verdade, Sheila. Isso é muito bacana, né? É importante, né? A gente levar isso para outras pessoas, para outro local, né? E a ideia é essa, realmente expandir essa comunicação com a dança em vários estados, em outros lugares, né? Uhum. Estamos aí, entramos em projetos, em outros projetos, para ver se tudo isso, se Deus quiser, seja aprovado e a gente tenha mais oportunidades e mais lugares que a gente possa mostrar essa arte da dança junto com eles.
0: Maravilha, né? Que maravilha. E aí tem essa oportunidade, né, da bailarina Ayane Florencio, que é professora também do Estúdio de Danças na Catalini, que está, né, foi convidado, você convidou a Ayane e o Yuri, né, um rapaz maravilhoso, que também está fazendo parte agora da grade, né, de professores do estúdio, um bailarino profissional, formado no Bolshoi, com sua carreira internacional.
1: Isso,
0: e está de volta para o Brasil e aí já está trabalhando em vários lugares, né? E isso. Agora essa oportunidade dele estar aqui em Caruaru e você levando ele para outros lugares, sempre que você tem a oportunidade.
1: E vamos ter muitos lugares, porque são dois talentos, são duas pessoas que eu gosto muito, né, que eu amo muito, tenho um carinho e respeito muito grande. Yuri já é um profissional grandioso também, né, ter trabalhado lá fora, na Áustria, ter sido formado pela Escola do Bolshoi, um cara com um potencial muito bom, muito grande. Eu acho que a gente tem que aplaudir ele e deixar que ele mostre o que ele sabe aqui também no Brasil, né?
0: Isso.
1: E a Ayane, que é uma graça de bailarina, uma menina talentosíssima, eu acho que ela precisa disso, de um partner forte, um partner com experiência, que deixe ela radiante com muito brilho, né? Eu acho que a Ayane é uma pessoa que ela pode brilhar muito, ela tem muito talento, é graciosíssima, é uma menina assim que a gente vê ela dançando e a gente se encanta. Então, fazer isso por Ayane, por Yuri, assim, eu não estou fazendo nada demais, eu só estou querendo que eles também sejam vistos e bem vistos, porque eles vão arrasar em Fernando de Noronha, com certeza.
0: Maravilha, que coisa linda. E aí os ensaios estão a mil, né, Marcelo? Esse final de semana.
1: Estamos a mil, né? Aí em Caruaru com eles dois e aqui com a companhia toda. Isso. Até a gente se juntar todo mundo na quarta-feira e pegar o voo para Noronha e fazer o que a gente tem que fazer e fazer muito bem. Mas os ensaios estão assim, potentes. É todos os dias para mostrar a qualidade realmente e ter algo assim de impressionar as pessoas quando assistir, né? Porque a gente precisa disso, de qualidade, de técnica, qualidade e bom trabalho.
0: E que coisa linda, que vai ser um presente para Fernando de Noronha, viu? As pessoas.
1: Vai ser, né?
0: Né? Os moradores locais e os turistas que estiverem, que tiverem a oportunidade de prestigiar, porque vai ser um espetáculo lindo. Eu presenciei, você trouxe para cá, para Caruaru, e foi algo assim, nível, sabe, internacional. Como é, como você tem isso na sua carreira, né? Tantos anos na sua bagagem. E tudo que você produz é sempre com muita qualidade, com muita excelência e com muita dignidade, né? Então, essa questão de você priorizar o bailarino, de você trazer essa questão da valorização dele, né? Que a gente faz tudo por amor, mas só o amor não põe comida na mesa, né?
1: Na mesa, não paga as contas, isso, né?
0: Pois é.
1: E a gente precisa, né, sobreviver, né, Cheirinha? Mas é isso, mas vai dar certo, né? Eu sou muito paciente, eu tenho muita fé, assim, sabe? Não é do nada. Então eu acredito que isso vai dar certo. A gente vai conseguir, já conseguiu, e vai ser muito bom mesmo, viu?
0: Com certeza.
1: E a semana passada foi ótimo estar aí, né, em Caruaru, coreografando o espetáculo da Escola de Sinara Catalina, assim. Obrigado pelo convite, Sinara, e assim, como é bom trabalhar com vocês e trazer ideias, e trazer movimentos, e trazer essas fantasias bonitas, e deixar as meninas se movendo bem, assim, foi muito bom.
0: Foi
1: encontrar você, Cheirinha, foi melhor ainda nosso bate-papo.
0: A gente tá dando aquele papo de comadres, né?
1: A nossa caminhada feira, o passeio, né, risada, como
0: isso
1: foi.
0: Isso mesmo. Meu querido, olha, eu desejo sucesso, eu já sei que é um sucesso, você já mostrou a que veio, né, você tem uma carreira internacional, tantas pessoas que passaram por você e mantém esse carinho no coração, porque sabe que você é essa pessoa maravilhosa, esse grande coreógrafo e amante das artes, e uma pessoa que não detém a arte só para você, você sabe, por esse seu coração tão grande, né, de doar a sua arte, né, para todas essas pessoas que tiveram o prazer de participar dos seus intercâmbios que você produziu, que você promoveu, desse momento que você está agora aqui na cidade, a gente ganhou um presente enorme quando você se instalou novamente aqui em Pernambuco. Foi maravilhoso para todo mundo, a gente só teve a ganhar. Então eu desejo a você muito sucesso, né? Que vocês sejam muito felizes, que pisem naquele palco, que vocês brilhem, que arrasem, que encantem como sempre.
1: Muito obrigado, muito obrigado. Muito obrigado à rádio, muito obrigado aos ouvintes, e é muito bom sempre estar sendo convidado para falar com vocês sobre dança. Estarei sempre aqui aberto para a gente debater, falar sobre dança quando for preciso.
0: Maravilha.
1: Um beijo a todos, assim, desejo assim, uma linda sexta-feira, com muita axé, com muita energia, e nesse final de semana volte consciente, passa isso pelo mesmo Brasil, que vocês têm que fazer, e é isso aí, né?
0: Final de
1: Vamos
0: semana
1: lutar.
0: Importantíssimo, né? Além do seu aniversário, meu amor, feliz aniversário, um dia para a gente contribuir para o futuro do nosso país, né? Com responsabilidade.
1: Obrigado, Sheila. Um beijo grande.
0: Um beijo bem grande, que venham cada vez mais projetos lindos com a sua assinatura.
1: Amém, amém. Beijos.
0: Beijo,
1: tchau, tchau.
0: Tchau, obrigada.
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0: Ai, gente, é muito gostoso falar com pessoas. Veja, ele passou 20 anos na Suíça e vem trazendo, ele continua construindo cada vez mais para os bailarinos aqui, né? Fazendo com que a dança continue crescendo. É tão lindo a gente ver as pessoas que continuam, né, acreditando na arte, fazendo com aquilo que você investiu toda a sua vida, né, o seu legado, que tem a sua obra, leva a sua assinatura e você compartilha com o mundo. Então, sucesso, Marcelo, que venham mais projetos lindos como esse. E eu tenho certeza que será lindo, lindo, lindo, lindo, lindo. 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Olha só, eu tô aqui abrindo o canal do YouTube da rádio, tem muita gente acompanhando, falando aqui, a galera do grupo Conquanto, né? Venusto Neto, que tá aqui acompanhando a entrevista da gente, o pessoal falando dos amigos, né? Que trabalham juntos, Venusto, Rafael Cavalcante, amo todos. Que delícia. E tá aqui reforçando, viu, gente? Hoje à noite, lá no Teatro Lício Neves, pelo Festival Vias do Ipujuca do Sesc, 19h30, lá no Lício Neves, tá? No Espaço Teia, em frente ao Nicanor. Não perde, gente, vai ser maravilhoso. Aqui agradecer a vocês que estão acompanhando, João Pedro também está aqui falando, Scarlett Aide, o Thales, o Grupo Conquanto, o Rafael Cavalcante, o Venusto Neto, todo mundo aqui mandando um beijo para vocês. E é isso, agradecer a você que está aí do outro lado. Obrigada, Suzy, né, operando aqui essa mesa cheia de botões, que eu não sei para onde vai. E falar também aqui, ó, que você, eu vi um post ontem e achei muito interessante, que diz assim, como apoiar um artista sem gastar nada. Então é só você seguir esse artista, curtir, comentar nas redes sociais, compartilhar a arte dele, né, as apresentações, os projetos, né, indicar para alguém, caso alguém, olha, eu queria uma apresentação de teatro, então já tem, sabe, tem esses artistas, estão aí, estão nas redes sociais, é tão fácil a gente localizar as pessoas, então é uma maneira da gente apoiar a nossa rede, né, na categoria, seja teatro, dança, música, poesia, artes plásticas, circo, enfim, então para nós artistas, todos nós podemos ajudar um colega. É só seguir, curtir, comentar, compartilhar e indicar um colega. Ah, e agora eu preciso falar para vocês, gente, que a gente está tão carente de boas notícias, né? A gente está aí às vésperas, daqui 2 dias é dia da gente ir lá colocar o nosso voto. E isso é algo muito, muito, muito, muito importante. A gente tem que ter muita responsabilidade. Independente, né, das crenças, dos credos, independente de partido, a gente tem que pensar em quem vai representar a gente, quem melhor vai poder estar sentado naquela cadeira e determinar coisas que vão influenciar diretamente na vida da gente, na vida dos nossos. Então, muito cuidado, procure, pesquise, né, pesquise o que, aquele deputado, aquele político já fez a favor ou contra, né, aquilo que a gente acredita. Então, não sigam a manada, vão lá, pesquisem, viu a pessoa que essa semana teve vários debates, né, na televisionado, enfim. Então, são esses momentos importantes que a gente precisa para conhecer um pouco daquele político. Mas vai lá também, porque às vezes, naquele momento, os políticos já estão, né, tão focados em atacar o outro que acaba esquecendo de falar dos projetos. Então, pesquisa direitinho, porque eu acho que isso aí é bem importante para a gente. Então, trazendo uma coisa muito é feliz pra gente. Nosso Brasil tem tanta coisa pra gente comemorar. Então, aconteceu. O Brasil é o top 2 no mundo na maior Olimpíada de Educação Profissional. Gente, isso aconteceu em Xangai. Então, é algo pra gente vibrar. E a gente acreditar no Brasil, acreditar na educação. Então, esses jovens profissionais brilharam. E sabe o que, que eles competiram? Eles concorreram contra 1.400 participantes de 70 países em 64 ocupações técnicas. A delegação brasileira conquistou um resultado histórico. 2 medalhas de prata, 6 medalhas de bronze, 29 medalhas de excelência. Eu vou repetir, 29 medalhas de excelência e segundo lugar geral no ranking mundial por pontos, ficando atrás apenas da China. Então, gente, acreditem no nosso país. Nós podemos fazer muito. Né? E eu vi também um político que a gente tenta fazer uma coisa mais idônea, mas um político que disse assim: você que é jovem, que está só ouvindo, né, só essa a sujeira que jogam nas, né, nos nossos ouvidos, nas redes sociais, e que a gente fica tão chocado com aquilo e só reclama e diz: ah, eu não quero isso, que coisa, e só reclama. Vamos fazer diferente, vamos tentar entrar. Os jovens, por que, que eles não procuram fazer diferente? Então, entra no grupo estudantil da sua escola, tenta fazer alguma coisa, né? Para a gente ficar de fora assistindo e apenas apontando o dedo, só dizendo quem está errado, a gente precisa fazer alguma coisa. Então, para você que ainda pode fazer algo, entra na política, tenta conhecer, vai estudar. E a gente que ainda só pode votar, vamos pensar muito bem, porque essa é a maneira que a gente pode fazer alguma coisa pelo nosso país. Esse é um momento muito, muito, muito importante. Então, votem com consciência. É isso. Gente, obrigada, Suzy. Muito obrigada, meu amor. É isso. Obrigada. Julinho César também, que está no apoio. E a gente vai fechar, né? A gente vai encerrar o programa agora, agradecendo a todo mundo que apoiou, que esteve aqui fazendo tudo isso acontecer. Na sequência, você vai ficar com o programa de Suzy Valoar, né? Aquele programa gostosíssimo, né? Da gente relaxar e curtir música de altíssima qualidade. E aí eu vou escolher uma música que faz com que a gente acredite em nós, acredite nos políticos que ainda são capazes de fazer algo pela maioria, né? Então, acho que esse momento é muito crucial pra gente. Então, o nosso voto vai determinar quem vai opinar e resolver as nossas vidas, dos nossos familiares, dos idosos, dos professores, das classes que são realmente que precisam de projetos sociais. Então, acreditem na educação, votem com consciência. É a música que eu chamo Believe, de Cher. Beijo grande, simbora, domingo é dia de votar, gente. Beijo grande, tchau, tchau.
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2: Caruaru FM, 2:02.
0: Hora certa, apoio.
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0: Boa tarde, Caruaru. Começa agora mais uma edição do programa O Som do Brasil pela Caruaru FM. Eu sou a Suzy Valoar e estou chegando para te fazer companhia até as 3 da tarde. Sejam todos bem-vindos. Você faz seu pedido musical pelo nosso WhatsApp 981551049. Fica à vontade. Manda aí teu áudio, mensagem de texto. Aqui você manda. Um excelente final de semana para todos. Hoje é sexta-feira, dia 2 de outubro de 2026. 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E eu começo com o pedido do Moacir, lá da Rua Barão. Pediu O Divã, com Roberto Carlos.
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1: 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Você curtiu aí Peninha e a canção Vida Minha. E o pedido musical da Gisele lá no José Liberato, Sandrinha de Sá, um Bye Bye Tristeza. Na sequência foi Fábio Júnior pro projeto Íntimo, gravado em 2012. Ele trouxe Epitáfio. Simone Lenha, esse retrô aí pra gente. Começamos com Roberto Carlos, canção de 72, O Divã. Quem nunca, né, curtiu o Divã? Pedido do Moacir lá na Rua Barão. Seu Moacir, boa tarde, excelente final de semana. Obrigada pelo carinho da audiência. É o Som do Brasil, vai pro intervalinho e volta trazendo mais saudades pra você.
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1: 2:31.
0: Hora certa. 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
1: 2:36 na Caruaru FM.
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1: 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Chegamos ao final de mais um programa, O Som do Brasil. Quero agradecer a participação de todos. Uma excelente tarde. Vem aí na sequência O Que É Bom A Gente Rola com Anderson Marinho. Continua curtindo a Caruaru FM, faz aí seu pedido musical pelo 98155-1049. 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
3: A Polícia Rodoviária Federal orienta os eleitores a buscarem informações sobre o trajeto até os locais de votação, os horários de pico e sobre as condições do tempo, além de se deslocar com antecedência até as sessões eleitorais. Nos dias de votação, 4 e 25 de outubro, entre 7 da manhã e 6 da tarde, vai haver restrição do tráfego de veículos pesados e de grande porte. A medida tem o objetivo de descongestionar as rodovias federais para priorizar a mobilidade dos eleitores no período. As abordagens de veículos também ficam restritas a situações que representem risco concreto e iminente à vida ou à integridade das pessoas. Os bloqueios de rodovias só poderão ocorrer de forma excepcional. Por exemplo, quando houver autorização prévia da Justiça Eleitoral, justificativa para a medida e indicação de rotas alternativas. A PRF atende a população nos 26 estados e no Distrito Federal pelo telefone 191. No portal gov.br/PRF, você encontra os endereços das unidades da corporação.
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1: Na sua rádio 3 e 2.
0: Hora certa. 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
5: Muito boa tarde pra todo mundo que tá sintonizado nos 104,9 Caruaru FM, sempre a minha, a sua, a nossa rádio, hein? Tá começando mais uma edição do Que Boa Gente Rola comigo, Andil!
6: Ligado em você.
5: Ligado em você até às 5 no Que Boa Gente Rola. Quando o relógio bater 5 da tarde, a gente vai correr lá no Top Hits e conferir as melhores do dia, hein? 981-55-1049, WhatsApp liberado a partir de agora. Corre lá, pede teu som, tua música e oferece pra quem você quiser. Afinal de contas, aqui na Caruaru FM é você quem manda, não é não? E pra gente começar muito bem a nossa tardezinha, a gente vai assim, ó.
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1: Na Caruaru FM, você tá curtindo o Que É Bom, A Gente Rola, nesta tardezinha marota, né? Tinha que ser Caruaru FM, a minha, a sua, a nossa rádio. 981-55-1049.
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1: Os melhores ouvintes do Brasil estão aqui. Fernandinha, tá na 15 de novembro, tá trabalhando, curtindo o som da Caruaru FM. Deixa eu ver quem mais tá aqui comigo. O Diego tá na Duque de Caxias. Vinícius tá nas Rendeiras. A Mandinha tá lá no Indianópolis. A Débora tá no Divinópolis. Camila, Boa Vista 1. Felipe, Boa Vista 2. Paulo Luiz, do José Carlos de Oliveira. Tem também o Rafinha no bairro Petrópolis. E deixa eu ver quem mais aqui. A Vivi tá no Universitário.
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1: Na sua rádio agora faltando 26 para as 4.
0: Hora certa. 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
3: Muito barulho pra Thalita Mel. Solta, avião, vai. 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
2: Na Caruaru FM, você tá curtindo o que é bom, a gente rola na minha, na sua, na nossa, né? Só as melhores. Tinha que ser Caruaru FM, rapá. Agora tá chegando o Caruaru Notícias e eu volto depois do intervalo. Te espero, hein?
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4: O presidente do Supremo Tribunal Federal, ministro Edson Fachin, rejeitou nesta quinta-feira pedido para afastar o ministro Flávio Dino do julgamento de processos contra o senador Flávio Bolsonaro, candidato do PL à presidência da República. Fachin negou o pedido de arguição de suspeição protocolada pela defesa do candidato. Para os advogados, Flávio Dino deveria ser afastado da relatoria da ação que investiga o uso de emendas parlamentares para financiar um filme sobre Jair Bolsonaro e de outras ações eleitorais por ter ligação pessoal com o presidente Lula. O despacho de Fachin está em segredo de justiça e os detalhes da decisão não foram divulgados. Dino é relator de ação que apura se o deputado federal Mário Frias, do PL paulista, enviou emendas de R$2 milhões para um instituto comandado pela mesma empresária que dirige a produtora audiovisual GoUp, responsável pelas gravações do filme Dark Horse. Frias também se declara produtor executivo do filme. Nesta semana, Dino também suspendeu uma decisão do Tribunal Superior Eleitoral que excluía postagens nas redes sociais que levantavam a ligação de aliados de Flávio Bolsonaro com projetos passados de retirar o título de padroeira do Brasil de Nossa Senhora Aparecida. Dino alegava que isso restringia a liberdade de expressão. Nesta quinta-feira, o ministro encerrou o processo sobre a ação, alegando perda do objeto após o TSE tomar uma decisão em relação à questão.
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1: Na sua rádio, 4 horas, 4 minutos.
0: Hora certa, apoio.
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3: Mão pra cima, assim, ó.

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2: Na Caruaru FM, o que é bom a gente rola mesmo e de verdade, né não? Aqui tem blá blá blá não, fio, é música o tempo todo. Agora a gente vai conferir o que teremos no Caruaru da Sorte, presta atenção.
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5: Na sua rádio 4:34.
6: Hora certa. 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
1: Na Caruaru FM, você curtiu o Que É Boa A Gente Rola nesta sexta-feira, homem. Já já tem Top Hits e as 15 mais bombadas da semana aqui na Caruaru FM. Tô te esperando depois do intervalo. Fica aí.
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2: O presidente dos Estados Unidos afirmou nesta quinta que está acompanhando muito de perto as eleições presidenciais brasileiras, que terão primeiro turno neste domingo, dia 4. A declaração do presidente norte-americano foi dada em resposta a uma jornalista na saída da Casa Branca, minutos antes dele embarcar em uma aeronave. Nessa fala rápida de poucos segundos, o presidente Donald Trump disse que o Brasil é um país muito importante, assim como as eleições por aqui. Desta vez, Trump não citou nomes ou deu declaração de apoio a nenhum candidato, diferentemente de como já fez em outras eleições latino-americanas recentes. No mês de setembro, a Agência Brasileira de Inteligência apontou o risco de influência dos Estados Unidos nas eleições. No documento, a ABIN classificou essa possibilidade com um nível de criticidade para afastar rivais dos Estados Unidos, como a China, de recursos estratégicos, riquezas naturais e infraestrutura da região. Além disso, um grupo de 31 parlamentares dos Estados Unidos enviou uma carta ao secretário de Estado, Marco Rubio, pedindo para Trump não interferir nas eleições do Brasil. A carta diz que a imposição de tarifas a produtos brasileiros aplicada recentemente teria sido uma justificativa para evitar a condenação de Jair Bolsonaro por golpe de Estado. A partir desta sexta, os Estados Unidos suspendem os atendimentos e serviços consulares na embaixada em Brasília e nos 4 consulados que tem no Brasil, em Recife, Porto Alegre, Rio de Janeiro e São Paulo. A medida foi adotada, segundo o governo norte-americano, por questões de segurança. O serviço consular dos Estados Unidos pediu para os cidadãos norte-americanos que precisarem de assistência de emergência buscarem ajuda com o oficial de plantão responsável.
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1: Caruaru FM agora 5:04.
2: Hora certa. 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
1: Tá começando mais uma edição do Top Hits hoje, sexta-feirona. É dia da gente conferir as 15 mais bombadas da semana aqui na sua rádio, hein? A gente abre com a 15ª mais pedida da Caruaru FM.
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0: Na sua rádio agora, 5h43.
1: Hora certa. 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
1: Na Caruaru FM, aí foram as 15 mais bombadas da semana, aqui na Caruaru FM, hein? A gente vai ficando por aqui, lembrando que eu tô de volta amanhã no Samba VIP, ao meio-dia, hein? Tá chegando mensagem de paz, logo após Balada Sertaneja e depois as notícias de Brasília com a Voz do Brasil. Continua na Caruaru FM, até amanhã!
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1: Que é isso? Nossa. Delícia.

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0: Rocha, Zé Ricardo e Thiago.
1: Valeu, Israel Novaes.
0: Bom demais.
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4: 7 da noite em Brasília.

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10: Beleza, beleza, galera, vamos embora. Caruaru FM, a Rádio Rock da cidade. Victor Hugo por aqui, mais uma sexta-feira nesse Rock Life. Nossa, como foi sua semana? Eu espero que tenha sido ótima, porque aqui a gente vai encerrar essa sexta-feira com muita música pra você. Com certeza, a trilha sonora de sua vida, as melhores músicas passam aqui na Caruaru FM, especialmente no Rock Life. Vamos embora então, começando logo com música esse primeiro bloco. Daqui a pouco eu tô de volta com mais música pra você.
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0: impactos na agricultura e na pecuária brasileira.
1: A página pode ser encontrada no site do Ministério da Agricultura, em gov.br/agricultura.
0: E pescadores e pescadoras de todo o país têm até o dia 31 de dezembro para enviar o relatório anual de exercício da atividade pesqueira, o REAP, de 2021 a 2025.
1: O REAP é uma forma de comprovar o exercício do trabalho. Também contribui para manter a licença de pesca ativa no Registro Geral da Atividade Pesqueira, requisito para o seguro defeso.
0: Para deixar tudo regularizado, vá na plataforma Pesque Brasil, do Ministério da Pesca e Aquicultura.
1: Lá, informe o que realmente pescou e comercializou, sem deixar informações de fora. Se não tiver pescado em algum período, informe essa situação no relatório.
0: A diretora do Departamento de Registro e Monitoramento da Pesca e Aquicultura, Elielma Ribeiro Borsen, fala da importância do preenchimento do relatório.
2: Para manter seu RGP ativo junto ao MPA, é necessário que você envie o relatório de exercício de sua atividade, o REAP, que pode ser enviado mensalmente ou ao final de cada ano. Fique atentos para não perder o prazo de envio e preencha corretamente com todos os dados de sua pescaria, com todos os dados que são solicitados. Essa informação fortalece as políticas públicas da pesca no país, garantindo a visibilidade dessa importante atividade econômica.
1: O contato com a natureza e a educação ambiental ganha um reforço na legislação brasileira.
0: O chamado ECA Ambiental amplia esses direitos para crianças e adolescentes, enquanto uma nova política orienta as escolas sobre educação ambiental e mudanças climáticas.
1: Confira na reportagem de Pablo Mundim.
3: Brincar ao ar livre, ter contato com a natureza e aprender a cuidar do meio ambiente. Esses direitos agora estão expressamente previstos na legislação brasileira para crianças e adolescentes. A nova lei, conhecida como ECA Ambiental, amplia o estatuto da criança e do adolescente e estabelece diretrizes para garantir o acesso a ambientes saudáveis, como praças, parques e áreas verdes. E a escola tem um papel importante nesse processo. A lei incentiva a educação baseada na natureza e a adaptação dos espaços escolares para ampliar essas experiências. E a partir de agora, o país conta com uma Política Nacional de Educação Ambiental Escolar. Isso significa que as redes de ensino da educação básica devem dar conteúdos relacionados à educação ambiental nas salas de aula. A Coordenadora-Geral de Educação Ambiental para a Diversidade e Sustentabilidade do Ministério da Educação, Viviane Vazzi Pedro, explica os objetivos da iniciativa.
4: A iniciativa busca fortalecer a educação ambiental nas escolas e apoiar as redes de ensino em ações de prevenção, mitigação e adaptação às mudanças climáticas.
3: A Política Nacional de Educação Ambiental Escolar prevê ainda apoio às redes de ensino na criação de protocolos de emergência climática e planos de adaptação da infraestrutura escolar, principalmente em regiões mais vulneráveis. Em Brasília, projetos ambientais já fazem parte da rotina de estudantes da rede pública. Na Escola Parque, os alunos participam de atividades que estimulam o cuidado com o espaço coletivo e aproximam as crianças da natureza. É o conhecimento na prática, explica a diretora do colégio, Aline Prota Lana.
5: Poder ter aula no meio da natureza e complementar o currículo de uma forma muito rica, porque aqui eles estão trabalhando só na prática, né? Com todas essas áreas, eles estão trabalhando colocando a mão na massa mesmo, podendo vivenciar tudo isso a partir do contexto que eles já estão inseridos.
3: Na Escola Parque, os alunos aprendem a plantar, cuidar e colher alimentos. O coordenador de meio ambiente da escola, Leonardo Rattano, destaca que essas experiências fazem parte do aprendizado dos estudantes e mostram na prática a importância de preservar o ambiente.
6: Com isso a gente vai aos poucos, né, fazendo essa alfabetização ecológica e criando nas crianças, né, essa importância de preservar o meio ambiente.
3: E o aprendizado não fica só na escola. Arnaldo Alves de Souza, estudante de 11 anos, sabe que pode levar para casa o que aprende nas atividades.
7: A gente aprende várias coisas e não pode fazer isso em casa.
3: O ECA Ambiental prevê a atuação conjunta da União, dos Estados, do Distrito Federal e dos municípios na implementação das medidas. Já a Política Nacional de Educação Ambiental Escolar contará com uma rede de governança para apoiar gestores e redes de ensino na elaboração de protocolos de emergência climática e planos de adaptação das escolas. Reportagem Pablo Mundim.
0: E foi criada uma rede de proteção a profissionais de educação que sofreram violências relacionadas ao exercício da profissão.
1: Agora eles podem contar com serviço de acolhimento, orientação e informação oferecido pelo Observatório Nacional da Violência contra Estudantes, em parceria com o Ministério da Educação.
8: Profissionais da educação que sofreram violência relacionada ao exercício da profissão podem contar com serviço de acolhimento, orientação e informação. A rede de apoio é oferecida pelo Observatório Nacional da Violência contra Estudantes, em parceria com o Ministério da Educação. A iniciativa é realizada por meio de um projeto de extensão da Universidade Federal Fluminense, no Rio de Janeiro. O serviço de acolhimento, orientação e informação aos que sofreram violência, como profissionais da educação, estão presentes em todas as regiões do país, como explica Erasto Fortes Mendonça, coordenador-geral de Políticas Educacionais em Direitos Humanos do MEC.
9: Observatórios regionais sediados em universidades federais nas 5 regiões do país, a rede aproxima o acolhimento das diferentes realidades dos profissionais da educação. O serviço articula apoio pedagógico, orientação jurídica e atenção à saúde mental para educadores que sofrem violência em razão de seu trabalho.
8: O serviço integra o eixo proteção e defesa dos profissionais da educação, da Política Nacional de Educação em Direitos Humanos, nas instituições de ensino, a EducaDH. Erasto Fortes destaca a importância de os educadores contarem com essa rede de proteção.
9: Proteger educadoras e educadores contra a violência, a censura e a perseguição é defender o direito à educação e à liberdade de ensinar e de aprender.
8: Entre outras situações, o serviço atende casos de desrespeito à autonomia docente e de exposição indevida de voz ou imagem com acusações contra educadores. O serviço atende casos relacionados à censura a conteúdos escolares ou contra aulas sobre temas como gênero, raça e desigualdade social. Locução: Júlio César de Oliveira. Reportagem: Isaías Godinho.
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0: O Dia Mundial dos Animais está logo ali, é domingo, 4 de outubro.
1: E quer lugar melhor para lembrar dessa data do que a Transpantaneira? Fazer esse caminho é como estar num safari de verdade, só que bem aqui no Brasil.
0: Ali você dá de cara com jacarés, capivaras, tuiuiús e um monte de aves coloridas que parecem posar para foto.
1: E a grande estrela que todo mundo quer ver de perto é a onça-pintada, que está na lista de espécies ameaçadas.
0: Por isso, o turismo na região precisa ser feito com muita responsabilidade para proteger e também para proteger a região e todas as espécies que vivem por lá.
11: Imagine percorrer uma estrada em que a qualquer momento o próximo encontro pode estar dentro d'água, no alto de uma árvore ou escondido no meio da vegetação. No Pantanal de Mato Grosso, esse caminho existe. É a estrada Parque Transpantaneira, que liga Poconé a Porto Jofre. São cerca de 145 quilômetros de estrada de terra com 125 pontes. Mas, para quem percorre o trajeto, a estrada é muito mais que um caminho. É uma espécie de observatório a céu aberto. Jacarés, capivaras, tuiuiús e dezenas de espécies de aves fazem parte da paisagem. E não é preciso chegar ao destino para começar o passeio. Muitas vezes, a atração está justamente às margens da estrada. A criadora de conteúdo, Beatriz Venturini, saiu de São Paulo para ter essa experiência.
12: O que a gente sentiu foi mais ou menos como se estivéssemos em um safari, né? Porque a gente andava de carro e não sabia o que esperar na próxima ponte. E a gente sempre se surpreendia, né? O que eu mais gostei, acho que foram os jacarés, pela quantidade. E, assim, vimos mais de 20, assim, na mesma ponte. É um espetáculo ver as onças em Porto Jofre. Foram experiências maravilhosas, né?
11: Ainda trilhas e passeios de barco. E quando o dia termina, o Pantanal ganha outros sons e outros moradores começam a aparecer. Mas não se engane, no caso da observação noturna, onde é possível ver antas, um dos maiores mamíferos do Pantanal, é indispensável apoio especializado. É o que explica o coordenador do Centro Nacional de Pesquisa e Conservação de Mamíferos Carnívoros do ICMBio, Rogério de Paula.
13: Passeios aí viram safaris noturnos, né, que levam as pessoas, os holofotes, né, as grandes lanternas de luz que vão fazer a focagem nos campos. Aí é um turismo um pouco mais especializado, menos individualizado.
11: Para quem visita a Transpantaneira, cada quilômetro percorrido revela sons e cenas inesquecíveis. Um dos encontros mais esperados, sem dúvida, é com ela. a onça-pintada. Para a enfermeira Rosiane Feitosa, o momento é inesquecível.
14: Eu tive a oportunidade de ver a onça no Pantanal. Foi um daqueles momentos que a gente sabe que vai guardar para sempre na lembrança, no coração. Ver um animal que eu admiro tanto, livre e no seu habitat natural, foi emocionante demais.
11: O felino, símbolo da fauna brasileira, é uma espécie ameaçada de extinção e está entre os animais monitorados pelo ICMBio. O trabalho inclui pesquisa científica e ações de conservação, como ressalta o coordenador do Centro Nacional de Pesquisa e Conservação de Mamíferos Carnívoros, Rogério de Paula.
13: Quando a gente fala do turismo, né, se o turismo ele não é bem controlado, ele pode vir a ser um problema. Então a gente tem hoje, ali nessa área de observação das onças-pintadas, você tem uma rede de trabalho, onde muitos piloteiros ali de lanche, barcos que vão levar turistas, eles acabam se concentrando quando se encontra uma onça, porque eles comunicam pelo rádio, todo mundo vai lá mostrar para os seus turistas. Então a gente tem instituído diretrizes, qual que é a distância de aproximação, número de pessoas, né, presentes, isso a gente começou a ver a necessidade de revisar essa política nos últimos anos.
11: E talvez seja justamente essa a maior experiência de quem atravessa a Transpantaneira, perceber que ali a gente não está apenas passando pela natureza, está entrando no território dela, um território onde cada ponte, cada curva e cada som podem anunciar um novo encontro. Com sonorização de Reinaldo dos Santos, reportagem Karine Melo.
1: E na semana que vem vamos trocar a estrada pelo mar e falar de viagens em cruzeiros brasileiros.
0: Para quem gosta de viajar e conhecer lugares novos, o turismo de cruzeiro pode ser uma boa opção.
1: Eles reúnem lazer e a oportunidade de conhecer vários destinos em um só roteiro.
0: A temporada de cruzeiros começa esse mês e estão previstos 8 navios e 187 roteiros, com oferta de mais de 831 mil leitos.
1: Então vem viajar com a gente e viver essa experiência em alto mar.
0: E essas foram as notícias do governo federal.
1: Uma realização da Secretaria de Comunicação Social da Presidência da República.
0: Com produção da empresa Brasil de Comunicação.
1: Fique agora com as notícias do Poder Judiciário e do Congresso Nacional. Boa noite, bom fim de semana.
0: A gente volta segunda-feira. Boa noite.

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2: STF estabelece regras para petições protocoladas em processos já existentes.
3: Advogados devem identificar processos que envolvam assédio eleitoral.
2: Termina prazo para propaganda eleitoral paga na imprensa escrita.
3: Boa noite, eu sou Marcela Luiza.
2: E eu sou Walter Lima.
3: A presidência do Supremo Tribunal Federal publicou nesta sexta-feira uma resolução com o objetivo de organizar e conferir mais transparência ao envio e à distribuição de pedidos apresentados dentro de processos que já estão em andamento.
2: A medida busca assegurar a regra de que os processos devem ser distribuídos de forma aleatória, mediante sorteio entre os ministros.
3: A norma também pretende reforçar o princípio do juiz natural, evitando que novos pedidos fiquem vinculados automaticamente a um relator específico.
2: A resolução entra em vigor na data de sua publicação e vale apenas para as petições protocoladas a partir dessa data.
3: Advogados devem identificar processos que envolvam assédio eleitoral.
2: A norma vai permitir que a Justiça do Trabalho acompanhe os casos. Marla Lacerda.
4: Ações trabalhistas sobre assédio eleitoral devem incluir um identificador específico no cadastro do processo judicial eletrônico, o PJE. A correta identificação vai dar maior visibilidade ao problema, uniformidade ao tratamento desses casos, além de facilitar a atuação da Justiça do Trabalho. Juízes também devem comunicar ao Ministério Público do Trabalho e ao Ministério Público Eleitoral a existência de fatos que possam caracterizar essa prática. A medida vai ajudar no desenvolvimento de ações de prevenção, fiscalização e combate ao assédio eleitoral, fortalecendo a proteção dos trabalhadores.
3: Há 3 dias do primeiro turno das eleições, termina prazo para propaganda eleitoral paga na imprensa escrita.
2: A regra vale para jornais, revistas e tabloides e está prevista na legislação eleitoral. Guilherme Firmino.
5: Termina hoje o prazo para divulgação paga de propaganda eleitoral na imprensa escrita. Jornais, revistas e tabloides também não podem mais reproduzir essas propagandas na internet. A partir de amanhã, será permitida apenas a distribuição de material gráfico, como santinhos, e a realização de caminhadas, carreatas ou passeatas, até às 10 da noite. No domingo, as sessões eleitorais abrem às 8 horas da manhã e vão até às 5 da tarde, no horário de Brasília.
3: STJ mantém a ação de improbidade contra servidor federal após desclassificação da demissão em PAD, processo administrativo disciplinar.
2: A ação civil pública por improbidade foi ajuizada pela União. Fátima Uchoa.
6: Um advogado da União foi demitido por suposto uso de documentos falsos para obter progressão funcional. Em mandado de segurança no STJ, a primeira sessão reconheceu que a conduta seria ilícito administrativo de menor gravidade, que não justificaria a demissão. Então, a União ajuizou ação por improbidade administrativa com base nos mesmos fatos investigados no PAD, mas o TRF4 rejeitou a petição inicial. Agora, o relator na primeira turma do STJ, ministro Sérgio Coquina, afirmou que a decisão em mandado de segurança não impede ajuizamento ou prosseguimento de ação civil pública por improbidade, pois não foram discutidas a existência dos fatos apurados no PAD, nem a autoria do servidor, mas apenas a proporcionalidade da pena de demissão, que foi afastada.
3: Justiça Federal mantém suspensão de associação indígena suspeita de desvios e apoio a garimpo ilegal no Pará.
2: A decisão acatou um pedido do Ministério Público Federal. Vanessa Pereira.
7: O MPF entrou com a ação após investigações apontarem irregularidades na associação, criada para defender os direitos dos povos caiapó. Entre os problemas estão a falta de prestação de contas, o uso indevido de recursos coletivos e o incentivo ao garimpo ilegal em terra indígena. A decisão mantém o bloqueio dos repasses mensais da Vale para a associação, que agora são depositados em uma conta judicial. O dinheiro fica protegido para a comunidade e poderá ser liberado pela Justiça para atender necessidades urgentes da população indígena, como saúde e alimentação.
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3: Uma boa noite.
2: Um bom fim de semana e boas eleições.
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1: Eu sou Humberto Pinheiro e estes são os destaques de hoje do Jornal do Senado, que começa agora. Eleição deste domingo renovará 2/3 da composição do Senado Federal. Projeto prevê adaptação para atendimento de saúde digno a pessoas com obesidade. Senado pode acabar com limites de vagas para mulheres em concursos na área de segurança pública. Boa noite. Nas eleições deste ano, o eleitor vai escolher 6 representantes, em uma sequência que precisa ser observada na urna eletrônica. Para o Senado, serão 2 votos. O eleitor deve escolher 2 candidatos diferentes. Os detalhes com a repórter Yasmin Rodrigues.
2: Em 2026, cada eleitor vai votar 2 vezes para o Senado. Mas antes de chegar aos senadores, o eleitor precisa passar por outras escolhas na urna. E saber a ordem dos cargos e a quantidade de números de cada candidato ajuda a evitar erros na hora da votação. A jornalista do Senado, Esther Monteiro, explica a ordem e quantos dígitos devem ser digitados em cada escolha.
3: Primeiro é a vez do deputado federal, são 4 dígitos. Depois, deputado estadual ou distrital, 5 dígitos. E aí é que chega a vez do senador. São 2 votos, 2 nomes diferentes. E são 3 dígitos. E depois é que você vai votar para governador, 2 dígitos, e para presidente da República, 2 dígitos.
2: Também não é possível votar na legenda para senador. Como a eleição para o Senado é majoritária, o eleitor precisa escolher nominalmente 2 candidatos. Em uma eleição, cada estado e o Distrito Federal escolhem 1 senador, na seguinte, 2. Neste ano, serão renovadas 54 cadeiras, o equivalente a 2/3 da casa, e os 2 votos para senador têm exatamente o mesmo peso.
1: 158 milhões de brasileiros vão às urnas neste domingo. O repórter Márcio Maturana traz mais números desta eleição e recomendações da Justiça Eleitoral.
4: Não se pode entrar na cabine eleitoral com celular ou outro objeto que possa registrar o voto. Esses aparelhos têm que ficar com os mesários, mas o presidente do Tribunal Superior Eleitoral, o ministro Cássio Nunes Marques, recomenda que se levem os números num pedaço de papel.
5: A colinha eleitoral de papel pode e deve ser usada para que eleitoras e eleitores anotem os números dos candidatos e possam votar com calma e certeza.
4: Estão cadastrados 158 milhões de eleitores em 5.571 municípios com mais de 517 mil sessões eleitorais, que se somam a 1.351 sessões eleitorais no exterior. São 13 nomes disputando para presidente, 318 para senador e 7.803 para deputado federal.
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1: 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O Senado vai analisar um projeto de lei que obriga os estabelecimentos que prestam serviços público e privado de saúde a se adaptarem para garantir atendimento digno a pessoas com obesidade. Dados do Ministério da Saúde indicam que, em 2024, a proporção de adultos com obesidade no Distrito Federal e nas capitais de estado superou a marca de 25%. Repórter Alexandre Campos.
8: A ideia do projeto é garantir às pessoas com obesidade o acesso à saúde por meio de equipamentos e mobiliário compatíveis com suas especificidades. Macas, cadeiras de rodas, balanças, aparelhos de aferição de pressão arterial e máquinas usadas usadas no diagnóstico por imagem devem ser dimensionados de modo que possam garantir o pronto atendimento dessa parcela da população. Ao afirmar que essa adaptação nos estabelecimentos garante o acesso aos serviços de saúde, a médica e autora do projeto, senadora doutora Eudócia, do PSDB de Alagoas, citou algumas medidas que podem reduzir o número de casos de obesidade e suas complicações.
9: Conscientizarmos a nossa população que alimentação saudável, balanceada, exercícios físicos e manter a sua rotina de consultas médicas é de suma importância. Obviamente, também fazer o check-up, né, uma vez por ano, ao menos, e na classe infantil é acompanhamento pediátrico.
8: Pelo texto, a assistência às pessoas com obesidade não deverá ser negada ou recusada caso no posto, unidade de saúde ou hospital não haja esse material disponível. A falta de equipamentos adequados também não pode representar qualquer constrangimento, exposição indevida, discriminação ou tratamento indigno.
1: O Senado pode acabar com o limite de vagas para o público feminino em concursos da área de segurança pública. A proposta, já aprovada na Comissão de Segurança Pública e que aguarda votação no plenário, ainda reserva pelo menos 20% das vagas nas polícias e corpos de bombeiros a mulheres. Repórter Bruno Lourenço.
10: O projeto de lei que proíbe a limitação de vagas para mulheres em concursos da área de segurança pública cria ainda a Política Nacional de Valorização das Mulheres para o setor. A proposta reserva também pelo menos 20% das vagas nos concursos públicos para as polícias e bombeiros para o público feminino. A relatora na Comissão de Segurança Pública, senadora Damares Alves, do Republicanos do Distrito Federal, defendeu as medidas.
11: O que queremos? Uma política de valorização da mulher lá na Polícia Militar, no Corpo de Bombeiro, na Polícia Civil.
10: A nova política, que será condição para o repasse de verbas do Fundo Nacional do Setor, estabelece igualdade de oportunidades entre mulheres e homens nas carreiras da segurança pública, fim da exclusividade ou preferência dessas atividades para homens, rejeição de práticas, atitudes e crenças discriminatórias e o enfrentamento do assédio e da violência contra mulheres no ambiente de trabalho.
1: Mulheres vítimas de violência doméstica e familiar em situação de vulnerabilidade social e econômica poderão ter acesso ao Auxílio Recomeço. A proposta, em análise na Comissão de Assuntos Econômicos, determina que o benefício de até um salário mínimo será pago mensalmente pelo prazo de 6 meses, podendo ser prorrogado. Pelo projeto, o pagamento poderá ser acumulado com outros programas assistenciais. O custeio do auxílio poderá ser feito com verbas da União ou de fundos específicos de proteção às mulheres. Estados, Distrito Federal e municípios também poderão complementar os recursos. Na avaliação do autor da medida, senador Confúcio Moura, do MDB de Rondônia, a dependência financeira pode dificultar o rompimento da situação de violência sofrida pela mulher.
12: Grande parte das mulheres suportam a violência por causa do homem, protetor do homem, que é um mantenedor da casa. Mas tirando ela dali, levando para a proteção, garantindo uma sustentação por 6 meses e capacitando essas mulheres, com certeza a coisa melhora.
1: Com trabalhos técnicos de João Lira, o Jornal do Senado fica por aqui. Acompanhe agora as notícias do Tribunal de Contas da União e da Câmara dos Deputados. Boa noite e bom fim de semana.
13: Minuto do TCU.
14: O Tribunal de Contas da União fiscalizou a execução das obras da BR-230 na Paraíba após reclamações da população sobre as condições da rodovia. A auditoria analisou o trecho de 30 quilômetros. O contrato ultrapassou R$ 560 milhões de reais e a obra avançou apenas 32% em 9 anos. O TCU também identificou o risco de paralisação por falta de recursos, problemas ambientais e questões contratuais. Na sessão plenária que analisou o processo, o ministro relator Walton Alencar comentou os impactos da situação.
15: O resultado é uma rodovia em obras há muitos anos, com desvios, insegurança viária e prejuízos à mobilidade e à economia da região.
14: Para 2026, estão previstos apenas 12 milhões de reais, sendo que mais de 300 milhões ainda precisam ser executados. Saiba mais em tcu.gov.br.
13: 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We'll be right back.
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17: Discriminação contra pessoas com deficiência nas escolas terá pena maior.
18: Pais de recém-nascidos devem receber treinamento antes da alta hospitalar.
17: Projeto de lei autoriza a instalação de suportes para bicicletas em ônibus.
18: Boa noite. Avança na Câmara a proposta que prevê a instalação de suportes para bicicletas em ônibus. A repórter Silvia Munhato tem mais detalhes.
19: A Comissão de Viação e Transportes da Câmara dos Deputados aprovou o projeto que autoriza a instalação de suportes para o transporte de bicicletas na parte externa ou no interior de ônibus e micro-ônibus. O texto permite a instalação dos suportes nos transportes urbano e rural, cabendo aos estados e municípios definir o percentual mínimo da frota que deve contar com equipamento. A relatora, deputada Leda Borges, do Republicanos de Goiás, explicou que os suportes deverão ser aprovados por órgão ou entidade de metrologia legal, assegurando que a implementação da medida observe critérios de segurança e adequação técnica dos veículos. A proposta que autoriza a instalação de suportes para o transporte de bicicletas na parte externa ou no interior dos ônibus será analisada agora pela Comissão de Constituição e Justiça. Da Rádio Câmara de Brasília, Silvia Munhato.
16: Transportes.
17: Rodrigo de Castro, do União de Minas Gerais, apoia projeto que dispensa até 2032 a cobrança do adicional ao frete para a renovação da marinha mercante em transportes destinados às regiões Norte e Nordeste. O benefício vale para operações de cabotagem, navegação fluvial e lacustre.
18: Rodrigo de Castro considera que a prorrogação pode reduzir os custos de transporte nessas regiões, já que o adicional é cobrado sobre o frete marítimo.
17: Gutenberg Reis, do MDB do Rio de Janeiro, apresentou o projeto que autoriza o Instituto Cultural Marinha Mercante a instituir 14 medalhas e ordens honoríficas. A proposta busca valorizar contribuições para áreas como transporte, segurança da navegação e economia do mar.
18: O deputado ressalta a importância estratégica da Marinha Mercante no desenvolvimento econômico, logístico e energético do Brasil. Gutenberg Reis reitera que o reconhecimento de profissionais que contribuem para o crescimento sustentável do setor pode fortalecer a cultura marítima.
16: Economia.
17: A Câmara analisa a proposta de emenda à Constituição que permite que estados e municípios concedam créditos do imposto sobre bens e serviços para doadores e patrocinadores de projetos culturais e esportivos. Na visão de Luiz Fernando Faria, do União de Minas Gerais, a medida preserva o financiamento desses setores após a reforma tributária.
18: O texto estabelece que o Comitê Gestor do IBS vai definir critérios para a liberação dos incentivos sem comprometer a arrecadação dos entes federados. Luiz Fernando Faria ressalta que o apoio tributário à cultura e ao esporte é fundamental para movimentar a economia criativa.
17: Stefano Aguiar, do PSD de Minas Gerais, defende a ampliação da imunidade tributária para entidades esportivas sem fins lucrativos. Proposta sobre o tema em análise na Câmara é que para essas organizações, as instituições de educação e assistência social impedindo a cobrança de impostos sobre patrimônio, renda e serviços.
18: A medida reduz os custos dessas entidades e fortalece atividades esportivas voltadas à inclusão social, à formação de atletas, à educação e à promoção da saúde. Stefano Aguiar explica que a medida alcança organizações ligadas aos movimentos olímpico, paralímpico, clubístico e educacional.
17: A Câmara aprovou e enviou ao Senado o projeto que estabelece diretrizes para a política industrial, tecnológica e de comércio exterior do país. Antônio Doido, do MDB do Pará, apoia a matéria que prevê, entre outros pontos, metas para ampliar a produção, gerar empregos e reduzir desigualdades regionais.
18: Antônio Doido esclarece que o governo federal deverá apresentar essa política ao Congresso no primeiro ano de cada mandato presidencial. A proposta também determina a prestação de contas anual sobre o cumprimento das metas e os resultados das medidas adotadas.
17: Afonso Florence, do PT da Bahia, sugere a criação do Registro Nacional de Beneficiários Finais sob gestão da Receita Federal. A proposta obriga a identificação das pessoas físicas que realmente controlam ou lucram com empresas e fundos de investimento no país.
18: De acordo com Afonso Florence, o objetivo é acabar com o uso de laranjas e empresas de fachada. A medida, na avaliação do parlamentar, integra cadastros públicos para combater a lavagem de dinheiro, a sonegação fiscal e a infiltração do crime organizado na economia.
16: Educação.
17: A Comissão de Educação aprovou uma proposta que prevê punição mais rigorosa para quem discriminar pessoas com deficiência nas escolas. A reportagem é de Agui Pontes.
20: A Comissão de Educação da Câmara dos Deputados aprovou uma proposta que pune com mais rigor atos discriminatórios contra crianças nas escolas públicas e privadas. O projeto da deputada Samia Bonfim, do PSOL de São Paulo, prevê multa de 3 a 20 salários mínimos para o profissional envolvido. Segundo a relatora, a deputada Fernanda Melchiona, do PSOL do Rio Grande do Sul, a proposta se concentra principalmente em dar um nome para os tipos de violência e discriminação que uma criança, adulto ou adolescente com deficiência pode sofrer em um ambiente escolar. Eles seriam dificultar a matrícula, impedir ou inviabilizar a permanência na escola, excluir o aluno das atividades de lazer e cultura, negar profissional de apoio capacitado para atendimento da criança ou adolescente, negar adaptação do currículo, isso além das demais formas de discriminação previstas no Estatuto da Pessoa com Deficiência. Práticas de bullying e de abuso de autoridade também seriam punidas, segundo o texto aprovado. Pela Constituição, as escolas, públicas ou privadas, já são obrigadas a se adaptar às necessidades do estudante. No entanto, segundo Fernanda Melchiona, isso não impediu que famílias enfrentassem entraves para ter e manter acesso à educação para pessoas com deficiência.
21: A gente recebe esse relato de negativa de matrículas, a gente recebe o relato de falta de pessoal capacitado, a gente recebe o relato de exclusão desse aluno nas atividades, ou aluna nas atividades de cultura e lazer. Então, esses temas são claramente discriminatórios.
20: Segundo a proposta, outro ato previsto é a obrigatoriedade de formação continuada de professores e de equipes de suporte para receber estudantes com deficiência. A proposta está agora na Comissão de Finanças e Tributação. Deve seguir depois para a Comissão de Constituição e Justiça. Da Rádio Câmara de Brasília, Agui Pontes.
16: Segurança Pública.
18: O projeto de Átila Lira, do PP do Piauí, tipifica como crime o descumprimento de medidas cautelares alternativas à prisão. O texto pune com reclusão de 2 a 5 anos o infrator que, por exemplo, romper a tornozeleira eletrônica ou descumprir horários de recolhimento.
17: Átila Lira argumenta que a legislação atual deixa as forças de segurança sem respaldo para prender em flagrante quem desrespeita ordens judiciais. Ele argumenta que a criação de um crime autônomo garante a prisão imediata e fortalece a eficácia das decisões da justiça.
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16: Saúde.
18: A Câmara analisa projeto que prevê treinamento de primeiros socorros para pais de recém-nascidos antes da alta hospitalar. O objetivo é evitar a morte de crianças, especialmente por engasgo, como informa o repórter Luiz Cláudio Canuto.
23: A Comissão de Saúde da Câmara dos Deputados aprovou o projeto que determina treinamento de primeiros socorros para pais ou responsáveis de recém-nascidos antes da alta hospitalar. O texto inclui no Estatuto da Criança e do Adolescente a obrigatoriedade de hospitais oferecerem orientação e treinamento para isso, com ênfase em manobras para desobstrução das vias aéreas. O texto original da deputada Camila Jara, do PT do Mato Grosso do Sul, obrigava o oferecimento de treinamento antes da alta. A relatora, a deputada Marussa Boldrin, do Republicanos de Goiás, dispensa a obrigação se os pais ou responsáveis tiverem sido capacitados para isso no pré-natal. O deputado Padre João, do PT de Minas Gerais, leu o parecer na Comissão de Saúde no lugar da relatora e afirma que pequenos objetos podem ser fatais.
0: O engasgo, né? Popularmente o engasgo, que é essa obstrução das vias respiratórias, até por aleitamento, sobretudo mamadeira ou bico, ou pequenos alimentos. Os dados que só em 2024 tivemos 300 óbitos de crianças. E olha que com treinamento você salva essa vida. Isso aconteceu comigo recente, numa reunião. Uma pessoa adulta, ao alimentar, estava na mesa do refeitório, engasgou com o alimento. Teve um colega que era também devidamente capacitado, salvou a pessoa. Quando ela torna obrigatório, é o momento que os pais estão empolgados com a criança, estão muito propícios a acolher esta formação e que, de fato, como vimos, salva a vida.
23: Há cerca de 300 mortes de crianças com menos de um ano no país em 2024 por engasgo, são dados do Ministério da Saúde. A orientação é uma medida de proteção à vida e à saúde das crianças nos primeiros meses de vida, na opinião da relatora Marussa Boldrin. A proposta que determina treinamentos de primeiros socorros para pais ou responsáveis de recém-nascidos antes da alta hospitalar ainda precisa passar pelas comissões de Previdência, Assistência Social, Infância, Adolescência e Família e de Constituição e Justiça. Para virar lei, precisa ser aprovada pela Câmara e pelo Senado. Da Rádio Câmara de Brasília, Luiz Cláudio Canuto.
16: Agricultura.
17: Marcelo Moraes, do PL do Rio Grande do Sul, é contrário à portaria do Ministério da Agricultura que estabelece novas regras para a classificação e comercialização de morangos. Na visão do parlamentar, as exigências aumentam a burocracia e os custos para os produtores.
18: Marcelo Moraes argumenta que as regras podem provocar a rejeição de lotes e prejuízos, principalmente para pequenos e médios produtores. O deputado também alerta para possíveis impactos na oferta de morangos e nos preços ao consumidor.
17: André Abdon, do PP do Amapá, apoia projeto que suspende decreto do governo federal responsável por ampliar a estação ecológica de Taiamã, localizada nos municípios de Cáceres e Poconé, em Mato Grosso. Com a mudança, a unidade de conservação passou a ter cerca de 68 mil hectares.
18: André Abdon considera que a ampliação precisa ser revista diante dos impactos sobre propriedades rurais e atividades de pecuaristas e pescadores. A justificativa do projeto também questiona o processo de consulta pública realizado antes da edição do decreto do Executivo.
16: Previdência.
17: Aline Gurgel, do União do Amapá, defende o projeto que regulamenta a aposentadoria especial dos agentes comunitários de saúde e dos agentes de combate às endemias. A proposta prevê aposentadoria a partir dos 50 anos para mulheres e 52 para homens, com pelo menos 20 anos de atividade na função.
18: O projeto também permite a aposentadoria com 15 anos de atuação como agente, somados a 10 anos de contribuição em outra atividade. Aline Gurgel lembra ainda que a proposta garante que o benefício seja integral e tenha os mesmos reajustes dos salários dos profissionais que estão na ativa.
16: Trabalho.
17: A Comissão de Constituição e Justiça aprovou uma proposta que integra servidores de ex-territórios à União. A repórter Paula Bittar acompanhou a votação.
2: A Comissão de Constituição e Justiça da Câmara aprovou uma proposta que permite que agentes públicos dos ex-territórios do Amapá, de Rondônia e de Roraima optem por receber remuneração da União. A medida alcança servidores da ativa e aposentados. Para ter esse direito, o agente público deverá ter trabalhado no território ou mantido vínculo com a administração pública local até 10 anos após a transformação do território em Estado. A proposta também pode aumentar a remuneração de algumas categorias, como policiais e bombeiros militares. De acordo com o relator na CCJ, deputado Acácio Favacho, do MDB do Amapá, O texto mostra-se compatível com os princípios constitucionais que asseguram segurança jurídica, tratamento isonômico entre servidores públicos e valorização do serviço público.
3: A ampliação do período de enquadramento para os 10 primeiros anos de criação dos Estados mostra-se compatível com a própria lógica da Constituição de transição administrativa adotada pela União no processo de consolidação federativa dessas unidades federadas.
2: Rondônia foi transformada em Estado em 1981. A União pagou a folha salarial local durante 10 anos após essa mudança. Amapá e Roraima foram transformados em estados pela Constituição de 1988. Nesses casos, o período de transição foi de apenas 5 anos. Poderão integrar o quadro em extinção da União servidores públicos federais e municipais e policiais que trabalhavam nos ex-territórios até a transformação em estado. Servidores admitidos pelo Amapá e por Roraima até outubro de 1998, servidores admitidos por Rondônia até dezembro de 1991 e pessoas que mantiveram relação de trabalho efetiva ou não com a administração pública dos ex-territórios, estados ou municípios. O agente público deverá ser enquadrado no cargo ou emprego de origem ou em outro equivalente. Nos casos de desvio de função, o enquadramento poderá ocorrer em cargo equivalente às atividades efetivamente exercidas. Para isso, a pessoa deverá comprovar a escolaridade ou a habilitação exigida à época. O texto também garante o pagamento das gratificações e outros valores relacionados ao cargo ou emprego em que o servidor for enquadrado. Os servidores continuarão trabalhando para os estados ou municípios até serem aproveitados por um órgão federal. Nesse período, o estado ou município não terá custo com essa cessão. A proposta estabelece que soldos adicionais, benefícios, indenizações, vantagens e demais direitos remuneratórios dos policiais e bombeiros militares dos ex-territórios do Amapá, de Roraima e de Rondônia, incorporados ao quadro em extinção da União, não poderão ser inferiores aos pagos aos policiais e bombeiros militares do Distrito Federal. Essa regra vale para militares da ativa, reformados, da reserva remunerada e pensionistas. O deputado Dorinaldo Malafaia, do PDT do Amapá, considerou que a proposta retira servidores de um limbo jurídico.
4: A transição que se fez de território para Estado, infelizmente, não cumpriu um papel importante que foi valorizar e acolher esses servidores do ex-território que ficaram no limbo jurídico, que ficaram para trás, que tiveram perdas sociais, econômicas e que, portanto, essa emenda parlamentar, ela possibilita essa correção.
2: A deputada Silvia Cristina, do PP de Rondônia, também defendeu que a PEC faz justiça.
5: Nós não falamos simplesmente de uma questão administrativa ou remuneratória. Nós estamos falando de uma história de reconhecimento e, acima de tudo, de justiça. Nós estamos falando de homens e mulheres, trabalhadores, que trabalharam para uma construção de todos esses estados, que prestaram serviços políticos justamente durante um período de profunda transformação institucional, quando deixamos de ser território federal e passamos à condição de Estado.
2: A análise da admissibilidade pela CCJ é apenas o primeiro passo na Câmara. Agora, a proposta ainda precisa passar por uma comissão especial e pelo plenário em 2 turnos de votação. Como veio do Senado, caso não seja modificada pelos deputados, segue então a promulgação. Da Rádio Câmara de Brasília, Paula Bittar.
18: A falta de profissionais qualificados em pequenos municípios motivou a apresentação de projeto de Emidinho Madeira, do PL de Minas Gerais. A proposta permite, em situações excepcionais, que servidores públicos sejam pagos com recursos de parcerias firmadas com organizações da sociedade civil.
17: O projeto exige que não haja conflito de horários entre as atribuições do cargo público e as atividades desempenhadas no âmbito da parceria. Emidinho Madeira avalia que a proibição atual dificulta a execução de serviços de saúde, educação e assistência em cidades com pouca mão de obra especializada.
18: A formalização e o incentivo à garimpagem artesanal no Médio Jequitinhonha, em Minas Gerais, é o objetivo de projeto de Gilberto Abramo, do Republicanos. A ideia é priorizar os donos de terras e as cooperativas da região na hora de pedir a autorização para garimpar em terrenos pequenos de até 15 hectares.
17: Gilberto Abramo entende que desburocratizar a regularização é essencial para movimentar a economia e tirar trabalhadores da informalidade. Segundo Segundo ele, a medida exige respeito às questões ambientais, promovendo a recuperação de terrenos degradados e o uso de técnicas mais sustentáveis.
18: Termina agora o Jornal Câmara dos Deputados, produzido pela Rádio Câmara, com trabalhos técnicos de Wellington Teles e apresentação de Val Monteiro e Luciana Vieira. Uma boa noite para você.
17: A Voz do Brasil volta na segunda-feira. Boa noite e bom fim de semana.
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10: Beleza, beleza, galera, vamos embora. Caruaru FM, a Rádio Rock da cidade. Victor Hugo por aqui, mais uma sexta-feira nesse Rock Life. Nossa, como foi sua semana? Eu espero que tenha sido ótima, porque aqui a gente vai encerrar essa sexta-feira com muita música pra você. Com certeza a trilha sonora de sua vida, as melhores músicas passam aqui na Caruaru FM, especialmente no Rock Life. Vamos embora então, começando logo com música esse primeiro bloco. Daqui a pouco eu tô de volta com mais música pra você.
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1: Beleza, galera? Vamos encerrando aí o primeiro bloco desse Rock Life dessa sexta-feira. Vamos embora então para um pequeno comercial. Daqui a pouco eu tô de volta.
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0: Beleza, galera? Caruaru FM, a Rádio Rock da cidade. Vitor Hugo por aqui, começando o segundo bloco desse Rock Life dessa sexta-feira. Como é que foi sua semana? Foi tudo certinho? Espero que sim, porque agora a gente vai encerrar e dar início ao final de semana com muita música, muito rock and roll pra você. Caruaru FM, a Rádio Rock da cidade. Fique esperto aí que daqui a pouco eu tô de volta.
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